0: Que canção linda é essa, hein? 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
1: Boa noite. 21 horas.
2: E 14 minutos.
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0: 21 horas.
1: E 30 minutos.
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0: Que canção linda é essa, hein? Já já tem mais, depois do intervalo.
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1: Boa noite.
2: 21:49.
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0: 22h08.
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0: 22 horas e 25 minutos.
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0: 22h42.
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0: pena, gente. Essas foram as últimas de hoje do Cidade Love. Voltaremos na próxima edição.
1: Boa noite pra você!
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0: 23h04.
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0: Gostou, né? 0 hora e 10 minutos.

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0: 0:42.
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0: 0:57.
1: Luan Santana e Léo Foguete.

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1: Madrugada. 3 horas e 10 minutos.

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0: 5 horas, em ponto.
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0: 5:23.
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0: 5:47. 87.9
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2: Opa, bom dia. Bom dia, meu povo. Bom dia, minha cidade, minha gente querida. Estamos chegando com o nosso campeão de audiência, Manhã Sertaneja. No coração do Brasil. Vamos chegando, campeão de audiência, Manhã Sertaneja tá chegando aí com você, tá bom? Abraço para você, uma ótima manhã, tudo de bom, que a nossa terça-feira seja produtiva, seja abençoada, tá? Tá no ar, Manhã Sertaneja, e o nosso programa começa assim, ó, para você ligado comigo, trio Parada Dura, telefone mudo, menino. Eita, deixa tocar. Eita, trio Parada Dura, telefone mudo, não pode tocar. Deixa o povo ouvir.

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Turiaçu FM 87,9, 6 horas 32 minutos, hein? Capoeira Grande, receba meu abraço e meu bom dia, tá certo? A todos em Capoeira Grande. Galera de Pindoval, rapaz, olha só, galera lá de Pindoval também, Capoeira Grande ligado aqui no Maninho Sertanejo. Obrigadaço pela audiência de vocês, tá bom, meus amados? Muito mais, tem gente ligando, participando do programa? Obrigado, quem manda aí o recado agora? Ah, tá em Santa Catarina, bom dia também pra vocês, Santa Catarina, ligado aqui no Maninho Sertanejo. A gente abraça todo mundo, é, Gilmar, um abraço pra você. E quem mais tá em sintonia com a gente? São Luís, bom dia, bom dia. Meu ouvinte Ana, um abração pra você, Ana. Ana e Fabrício, né? Um abraço pra vocês. Valdemir, no Parazão. O homem da Polícia Científica aí do Pará, tá ligado aqui no Maninho Sertaneja também. Muito obrigado pela audiência, viu? Meu primo Valdemir, querido aí. Ele, a esposa, já ouvindo a gente aí no Parazão. Valeu, então vamos chegando. E aí tem mais Lages, né? Quem tá em Lages, Santa Catarina, meu primo Henriquinho, um abração pra você, primo. Tudo de bom, saúde, paz e amor. Vamos chegando com mais sucesso pra você. Elilde Ramos, Aldson Benedito, olha, Dona Clara, seu Rangel, meus amigos, top demais. Ouvinte do Manhã Sertanejo, um abração pra vocês, tudo de bom. Vamos chegando com mais sucesso, hein? Capoeira Grande, Puliquínia, Dona Vandoca, abraço grande pra vocês, viu? Mora no coração da gente. Vamos embora, vamos chegando, ó.

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Essa canção é uma das minhas preferidas. 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Que a gente quis realmente pôr nesse disco.

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1: Eita, rapaz, como é bom ouvir essas canções bonitas no Manhã Sertaneja. Eu vou pro pit stop, mas eu volto já. Não sai daí, tô já de volta, viu, gente? 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Não mexa no rádio que tô já de volta contigo.
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0: muito, muito sucesso para você na 87,9. É bom assim, né? Quando você ouve as melhores tocando aquelas que marcaram. E aí você vai curtindo aqui na 87, acompanhando Manhã Sertaneja até 8 dessa manhã, tá bom? Hoje, terça-feira, e a gente vem com a vida. Hoje, dia 14, né, de julho. E mais uma vez a gente tá junto por aqui na 87,9. Já a gente finaliza isso aqui, né? Mas são 7 horas e mais 37 minutos. Mas deixa a saudade, rapaz. Não deixa de deixar a saudade, né? É desse jeito. Vamos tocando em frente. Meu amigo Elison, né? Grande Hélito Camelô, né? Ligado com a gente. Aliás, Louro Camelô. Ele gosta de ser tratado assim. Louro Camelô, aí na Praça Central da cidade. Abraço para você. Tudo de bom. Quero mandar um abraço bem a todos que já estão se prevenindo aí, aliás, se preparando para mais um dia de trabalho na Brasil Lojas. Um abraço a todos meus colegas de trabalho. Bom dia, tudo de bom para vocês. Escutando Manhã Sertaneja comigo aí na saidinha, né? Pro trabalho. Bom dia para todos vocês, ouvintes da 87,9. Quem tá se preparando agora, café da manhã, trocando de roupa, já tomou banho, né, pai? E tá se arrumando para mais um dia de batalha, mais um dia de trabalho. Que Deus abençoe o teu trabalho, te dê saúde, disposição para que você possa desempenhar um bom trabalho hoje, tá bom, amigão? Porque tem dia que a gente amanhece, cara, que só Deus, né? É, sem disposição para nada. Mas a gente bota o pé no chão e pede a Deus que nos dê força. E aí a gente segue a vida. Toma um banho, toma um café da manhã, faz a oração. E aí, meu irmão, é só alegria. É desse jeito que funciona, tá bom? É desse jeito que acontece na vida do ser humano. E aí a gente vai embora, é? Vai embora, vai pra cima. Bom dia, gente. Manhã Sertaneja. Bom demais.
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0: Eita, música gostosa, hein?

Música bonita, executada aqui no 87,9 para você. Bom dia para quem mais se ligado comigo, a minha ouvinte Auricélia, né? Lá em Capoeira Grande, Dona Vandoquinha, o Puliquinha. Pulica tá aqui na cidade, né? Veio fazer umas compras, né, mulher, né, Pulica? Um abraço para você, irmão, tudo de bom. E aí a gente segue, né? Tocando sucesso. Meu amigo Duval Braga, aí em Capoeira Grande, ouvindo Manhã Sertaneja. Alô, Duval, um abraço para você, tudo de bom. A Ana Cláudia, também em sintonia com a gente, Santa Rita de Cássia. Abraço para vocês e todo mundo aí ligado aqui com a gente em Santa Rita de Cássia, né? Bom Jardim, meu compadre, olha só, meu compadre Raimundo, a Zizi tá por lá. Alô, Zizi, tá se recuperando bem. A Rosinha também, um abraço para você. E aí seguimos, meu compadre Cláudio também tá em sintonia com 87,9 aí em Bom Jardim. Um abraço para todos vocês. Seguimos tocando sucesso no 80 até... Olha aí, rapaz, chegou a hora. Brincadeira, menino. Falta 5 ainda, né? Então vamos ouvir aqui.

Aí, beleza, ficamos por aqui com mais uma edição Manhã Sertaneja. Essa fica tocando pra você aqui na 87,9. Já depois das três que eu vou deixar, vem pra você Café com Notícia na 87,9, atualizando você com as notícias do Brasil e do mundo. Acompanhe aqui na Turiaçu FM. Bom dia, gente, até amanhã.

0: 8 horas, em ponto.
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4: Terça-feira, dia 14 de julho de 2026, está entrando no ar mais uma edição do nosso Café com Notícias. Eu sou Kleber Salles e a partir de agora você vai ficar muito bem informado com os nossos repórteres das agências de notícias. Café com Notícias está no ar. Vamos para o nosso primeiro giro de reportagens desta manhã.
5: Já é possível consultar o resultado final da primeira etapa do Revalida 2026, o Exame Nacional de Revalidação de Diplomas Médicos Estrangeiros. A consulta deve ser feita na página do participante revalida.inep.gov.br/revalida. Lá o candidato tem acesso ao resultado definitivo da análise de documentação que comprova a conclusão do curso no exterior. Ele também pode consultar o gabarito final da prova objetiva. Para ser aprovado na primeira etapa, o participante tem que ter pelo menos 59 pontos de um total de 100. O Revalida verifica se médicos formados no exterior têm conhecimentos, habilidades e competências para atuar no Brasil conforme os princípios e as necessidades do SUS, o Sistema Único de Saúde. As referências exigidas aqui no país são os atendimentos no contexto de atenção primária, ambulatorial, hospitalar, de urgência, de emergência e comunitária. Com informações da Agência Brasil, da Rádio Nacional em Brasília, Osama El Gauri.
6: Com duas partidas sendo decididas na prorrogação, estão definidas as semifinais da Copa do Mundo. A Inglaterra empatou no tempo normal com a Noruega 1-1 e no segundo tempo da prorrogação, Jude Bellingham acabou fazendo o gol que deu a vitória e a classificação aos ingleses. Já com relação à Argentina, um jogo duro, um jogo difícil para a Argentina, um empate contra a Suíça em 1-1 no tempo normal, mas aí o atacante embolou, simulou uma falta, acabou recebendo o cartão vermelho, prejudicou o time e a Argentina apenas administrou resultado com Julián Álvarez e com Lautaro Martínez. Com isso, as semifinais estão definidas desta Copa do Mundo. Os jogos acontecerão já a partir de amanhã e na quarta-feira. Clássico amanhã, um jogo muito esperado pelo torcedor, às 16h, em Dallas, França e Espanha. E na quarta-feira, também às 16h, a vez da Inglaterra receber a equipe da Argentina em Atlanta, também às 16h. Desde 1990, que uma Copa do Mundo não reúne quatro campeões mundiais numa semifinal. Tivemos Alemanha, Itália, Argentina e Inglaterra, sendo que Alemanha e Argentina decidiram a Copa e com um gol de pênalti marcado pelo zagueiro Bremer contra o goleiro Goicoechea da Argentina, a Alemanha conquistou o título. Agora a história pode ser diferente, não temos duas daquelas seleções aí, nem a Itália, que não joga já 3 Copas do Mundo e muito menos a Alemanha, que foi eliminada da competição. Da equipe de esportes da Rádio Nacional, André Luiz Mendes.
5: Nesse período de férias, a rotina das famílias muda e surge um desafio comum: como ocupar o tempo das crianças de forma saudável? Uma das preocupações é reduzir o tempo que as crianças e os adolescentes passam em frente às telas. E não é à toa. A Sociedade Brasileira de Pediatria alerta que o uso excessivo de dispositivos digitais pode prejudicar o desenvolvimento e a interação social. Segundo a pediatra Ana Márcia Guimarães, existem limites de tempo recomendados para cada faixa etária.
7: Até 2 anos é tempo zero de tela, de 2 a 5 anos é 1 hora de tela por dia, de 5 a 8 anos mais ou menos 2 horas de tela, os adolescentes em torno de 3 horas de tela.
5: Para além de monitorar o relógio, as férias também são uma oportunidade para resgatar o direito fundamental de brincar. Para Gabriel Salgado, gerente de educação do Instituto Alana, a brincadeira é a linguagem mais genuína da infância e é essencial para que a criança compreenda o mundo ao seu redor.
8: O brincar fortalece a autonomia, a criatividade e principalmente o brincar livre na natureza.
5: Substituir o tempo no celular por atividades manuais, leitura ou passeios ao ar livre exige disponibilidade dos pais. E essa presença é importante para construir relações seguras e afetivas entre pais, crianças e adolescentes. Gabriel Salgado explica também que as famílias não devem se preocupar com momentos de ócio, quando as crianças ficam sem atividades.
8: A gente sempre sugere que as férias elas possam se estabelecer como uma oportunidade para a criança explorar o seu tempo livre, inclusive por meio do tédio. Ele é fundamental para a criança não possa somente se relacionar com o outro, com os mais velhos, com os idosos muitas vezes, mas também que ela possa se relacionar com ela mesma.
5: Mas quando o uso da tecnologia for inevitável, o acesso ao aparelho celular ou outros dispositivos nunca deve ser feito de forma isolada, como em quartos fechados, como detalha a pediatra Ana Márcia Guimarães.
7: As crianças são vulneráveis na internet. Quanto menor, mais vulnerável. Os pais têm que estar perto.
5: O segredo para as férias inesquecíveis, portanto, parece estar menos na sofisticação de brinquedos e mais na qualidade da presença e do afeto entre pais e filhos. Da Rádio Nacional em Brasília, Oussama El Ghauri.
9: Morreu neste domingo o ator Rui Rezende, de 88 anos, um dos grandes nomes da dramaturgia brasileira. A informação foi divulgada pelo Retiro dos Artistas, onde ele vivia desde 2019. Nas redes sociais, a instituição lamentou a morte do ator e destacou a trajetória do artista, marcada pela dedicação à arte e por personagens que permanecerão vivos na memória de gerações. Rui Rezende estava internado desde o dia 2 de julho, no Hospital São Francisco, na Providência de Deus, na Tijuca, zona norte da cidade do Rio de Janeiro. A causa da morte não foi divulgada. O artista ganhou notoriedade em atuações no teatro, cinema e na televisão, onde se destacou com o personagem Professor Astromar Junqueira, na novela Roque Santeiro, da TV Globo. Teve passagens ainda por programas como Você Decide, A Grande Família e a primeira versão de Carga Pesada. Seu último trabalho foi atuando na série Bom Dia, Verônica. Ainda não há informações sobre o local e horário do enterro. Da Rádio Nacional no Rio de Janeiro, Cristiane Ribeiro.
10: A corrida eleitoral deste ano entra em uma etapa decisiva nas próximas semanas. Entre os dias 20 de julho e 5 de agosto, partidos e federações realizarão suas convenções partidárias. Esses encontros são fundamentais para oficializar os candidatos aos cargos eletivos e chancelar as alianças e coligações que disputarão o pleito. É nesse período que serão escolhidos os nomes que vão concorrer aos cargos de presidente da República, governador, senador e deputados federais, estaduais e distritais. Depois da escolha, os candidatos ainda precisam passar por outra fase, o pedido oficial de registro na Justiça Eleitoral. Esse processo deve ser feito até o dia 15 de agosto. A partir daí, a Justiça analisa toda a documentação e verifica se cada candidato cumpre os requisitos exigidos pela legislação. Só depois dessa checagem, o nome pode ser liberado para aparecer na urna eletrônica. No caso da disputa pela presidência da República, é o Tribunal Superior Eleitoral que faz a análise dos registros. Já os tribunais regionais eleitorais, os TREs, cuidam dos pedidos para os demais cargos estaduais e federais. As regras também definem quantos candidatos cada partido pode lançar. Para presidente, governador ou prefeito, por exemplo, só é permitida uma candidatura por partido, federação ou coligação, sempre acompanhada de um vice. Nas eleições para deputado e vereador, o número de candidatos pode chegar ao total de vagas em disputa, mais uma vaga extra. Outro ponto de atenção é a chamada cota de gênero. A legislação determina que os partidos e federações tenham no mínimo 30% e no máximo 70% de candidaturas de cada gênero. Caso essa proporção não seja respeitada, o registro de toda a chapa pode ser negado. Da Rádio Nacional no Rio de Janeiro, Tatiana Alves.
4: Fique ligado, daqui a pouco estaremos de volta com novas informações aqui no Café com Notícias.
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3: Já estamos de volta. Esse é o nosso Café com Notícias, deixando você muito bem informado. Os destaques do Brasil e do mundo você ouve aqui no nosso informativo desta manhã.
4: A região metropolitana do Rio de Janeiro registrou uma queda de 43% no número de tiroteios em junho. Segundo dados divulgados nesta segunda-feira pelo Instituto Fogo Cruzado, foram contabilizados pelo menos 130 episódios ao longo do mês, contra 228 no mesmo período de 2025. Apesar da redução dos confrontos, o saldo de vítimas continua alto. 98 pessoas foram baleadas, resultando em 59 mortos e 39 feridos. O levantamento observa que, em média, a cada 3 eventos registrados no período, um esteve associado a alguma ação policial. Entre os municípios da região metropolitana, a cidade do Rio de Janeiro concentrou 91 tiroteios, com 33 mortos e 19 feridos. Na divisão por bairros, o Anil, na zona oeste da capital, liderou o número de registros, com 3 tiroteios e 2 mortos. Logo após, a cidade do Rio de Janeiro, Duque de Caxias e Nova Iguaçu se destacam entre os municípios mais afetados pela violência armada na região metropolitana. Da Rádio Nacional, no Rio de Janeiro, Solimar Luz.
5: O ministro do Supremo Tribunal Federal, Flávio Dino, determinou o bloqueio de mais de 6 milhões e 100 mil reais do ex-deputado federal Eduardo Cunha por suspeita de desvio de emendas parlamentares. Segundo Dino, mesmo sem mandato, o ex-presidente da Câmara teria indicado pelo menos 21 emendas para a cidade de Minas Gerais. A defesa de Eduardo Cunha nega qualquer irregularidade. O ex-deputado é alvo da mesma investigação que bloqueou 119 milhões de reais do presidente do Partido Liberal, Valdemar Costa Neto, também por indicação irregular de emendas. Segundo o ministro Flávio Dino, as emendas indicadas por Eduardo Cunha foram documentadas de forma fraudulenta para ocultar o verdadeiro solicitante. Durante a Operação Transparência, a Polícia Federal identificou no celular da servidora da Câmara dos Deputados, Mariângela Fialec, conhecida como Tuca, mensagens e planilhas que indicam um esquema de direcionamento de verbas comandado por Eduardo Cunha. Tuca seria responsável pela organização e encaminhamento das emendas do orçamento secreto. Para o ministro, o fato de um terceiro, sem atuação no parlamento brasileiro, ter poder e ingerência sobre o orçamento público é gravíssimo. Dino afirmou que a situação materializa o que há de mais nefasto em termos de desvios envolvendo o orçamento secreto. Com informações da Agência Brasil, da Rádio Nacional em Brasília, Renato Ribeiro.

0: viajei.
1: O cenário artístico nacional celebra hoje uma das mais importantes trajetórias da música brasileira. O cantor e compositor João Bosco celebra 80 anos de vida nesta segunda-feira, grande parte deles dedicados à construção de uma das obras mais sofisticadas e influentes da MPB. Além do aniversário, Bosco esteve viajando pelo país com a turnê do álbum de inéditas e releituras Boca Cheia de Frutas, festejando 54 anos de carreira. Para este segundo semestre, o cantor e compositor tem novidades. O lançamento de um álbum especial que revisita a obra em diálogo com artistas de diferentes gerações, como

Martinália, Tiago York e Zeca Pagodinho. Após o trabalho, ele inicia a nova turnê João Bosco 80 anos. Mineiro da cidade de Ponte Nova, Bosco migrou ainda jovem para o Rio de Janeiro após uma temporada de estudos e apresentações em barzinhos na cidade de Ouro Preto, em Minas Gerais. Foi em terras cariocas que ele construiu família e a discografia com mais de 40 álbuns, com um repertório que moldou gerações.

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1: Um dos destaques da vasta obra são as canções fruto da parceria com Aldir Blanc, co-criação musical que começou curiosamente por correspondência, onde eles trocavam as letras das composições antes mesmo de se conhecerem pessoalmente e que deram ao cancioneiro nacional patrimônios sonoros como Falso Brilhante, O Mestre Sala dos Mares, Bala com Bala, Kid Cavaquinho, De Frente pro Crime e Dois Pra Lá, Dois Pra Cá. Músicas que, mesmo após décadas de gravação, permanecem vivas no imaginário coletivo.

intitulado Autorretrato, publicado em sua página oficial na internet, Bosco resume suas motivações em seguir ancorado e guiado pela música. Amamentado pelo meu violão, moro na estrada. Sem saber quem sou e nem por que vim, eu vou. O amor é o meu dia de folga. Meu melhor trabalho é a minha família. Minha alegria é rubro-negra. Quem sabe de mim é o meu violão. Da Rádio Nacional em São Luís, Madison Euler.

0: Na manhã desta segunda-feira, pelo menos 3 ônibus foram usados como barricadas por criminosos no Complexo da Pedreira, em Costa Barros, zona norte do Rio de Janeiro. As obstruções interditaram temporariamente a estrada de Botafogo e a Avenida Pastor Martin Luther King Jr., duas das vias principais da cidade. Na estrada de Botafogo, os ônibus interceptados e usados como bloqueios pertenciam às linhas 778, com itinerário que atravessa da Pavuna à Cascadura, e 920, que sai da Pavuna em direção a Bom Sucesso. Já na Avenida Pastor Martin Luther King Jr., um coletivo da linha SVB 665, que sai da Pavuna até a São Espenha, também ficou atravessado na pista, mas posteriormente foi retirado. Além dos ônibus, criminosos atearam fogo a entulhos em vias transversais, o que dificultou ainda mais o trânsito na região. Segundo a Rio Ônibus, sindicato das empresas de ônibus da cidade, pelo menos 7 linhas tiveram os itinerários alterados nessa manhã. A ação foi desencadeada por conta de uma operação realizada nesta madrugada por policiais militares do Batalhão de Irajá, outro bairro da Zona Norte. Segundo a polícia, a operação mirava a retirada de barricadas previamente instaladas por criminosos na região, além do combate a grupos envolvidos no roubo de cargas e veículos. Em decorrência da operação em Costa Barros, a Secretaria Municipal de Saúde informou que 2 unidades de atenção primária à saúde interromperam os expedientes completamente, e outra ainda avalia a possibilidade de retorno dentro das próximas horas. Além disso, segundo a Secretaria Municipal de Educação, 19 unidades escolares da região tiveram as atividades interrompidas por conta da operação. Até a última atualização desta reportagem, os agentes seguiam na região para retirar os bloqueios e reforçar o policiamento. Ainda não há informações sobre feridos, presos ou apreensões. Sob supervisão de Paulo de Castro, da Rádio Nacional do Rio de Janeiro, João Barbosa.
1: Fique ligado, depois do intervalo estaremos de volta com mais informações no seu rádio, aqui no Café com Notícias.
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1: As informações do Brasil e do mundo você ouve aqui no nosso Café com Notícias. Chegando agora o nosso terceiro bloco de hoje.
6: O Conselho Nacional de Educação definiu os parâmetros para o cumprimento dos 200 dias letivos em localidades onde o calendário escolar tenha sido interrompido por situações como violência, desastres climáticos, emergências sanitárias ou mesmo problemas administrativos ou movimentos de greve. As regras atendem a recomendações do Ministério Público Federal e são válidas para escolas públicas e particulares de todo o território nacional. O processo começou em 2024, a partir de uma ação da Procuradoria Regional dos Direitos do Cidadão, no Rio de Janeiro. A ação teve como base dados do Unicef, do Instituto Fogo Cruzado e de redes da Maré, que mostraram os reflexos negativos de operações policiais e conflitos armados no cumprimento do calendário escolar. Também foi citado o estudo Educação Resiliente, revelando que uma em cada três escolas brasileiras suspenderam os dias letivos em 2023 por causa de eventos climáticos. No ano seguinte, a média nacional de dias sem aula por causa de eventos climáticos extremos dobrou. Os estudantes ficaram afastados das salas de aula por 10 dias em média. A nova resolução exige das redes de ensino um planejamento prévio para evitar decisões improvisadas e respostas desiguais. Entre as medidas, a resolução exige que os sistemas de ensino atuem de forma coordenada com órgãos de segurança, saúde, defesa civil e assistência social. A ideia é evitar que responsabilidades externas sejam deslocadas para as escolas. Toda unidade escolar também deve estabelecer um planejamento prévio e protocolos para identificar os principais riscos, definir níveis de decisão, ter estratégias de comunicação com estudantes e as famílias e as medidas de reposição de dias letivos. As decisões de suspender, adaptar ou retomar as atividades devem ser formalizadas com justificativa, abrangência territorial, duração e os critérios para voltar às aulas. Não dá para improvisar. Além disso, o envio de atividades remotas não substitui as aulas presenciais. Também é exigido um monitoramento focado não apenas nos alunos, mas também na rotatividade de professores, nos afastamentos médicos e nos pedidos de remoção. Suspender as atividades presenciais deve ser uma medida excepcional, sendo preferíveis outras alternativas, se houver condições de segurança, claro. A resolução lembra que o cumprimento de carga horária e dos dias letivos é uma obrigação jurídica, ou seja, os dias letivos não podem ser substituídos pela simples ampliação da carga horária. Agora, com a nova normativa, o Conselho Nacional de Educação mantém uma comissão para acompanhar o cumprimento dos 200 dias do calendário. Da Rádio Nacional em São Luís, Gabriel Correa. Cartórios de Manaus, no Amazonas, vão poder emitir a partir desta segunda-feira a carteira de identidade nacional. Trata-se de um projeto piloto para garantir a emissão do novo documento mais rápido. O termo de adesão e de responsabilidades foi assinado pela Corregedoria Geral de Justiça do Amazonas, a entidade de classe dos titulares de cartórios do estado, junto com representantes de 12 cartórios extrajudiciais de Manaus. A ideia é que, após consolidar a operação na capital, o serviço seja levado também para outros cartórios da capital e do interior do Amazonas, explicou o Corregedor-Geral de Justiça Hamilton Saraiva.
7: É um projeto que vai dar vazão exatamente a essa demanda reprimida que existe de carteira de identidade. O governo do estado continua com o atendimento nos parques, fazendo o seu atendimento normal, e o Tribunal de Justiça buscará ajudar a dar vazão a essa demanda.
6: Para implantar o novo serviço, os servidores dos cartórios passaram por treinamento documental, operacional e prático, comentou o titular de um dos ofícios de registro civil de Manaus, Hércules Macário.
8: A gente já fez uma pré-lista de agendamento, né? E nessa pré-lista a gente já tem mais de 4 mil pessoas já querendo emitir o RG. A gente está criando um sistema para conseguir que as pessoas se autoagendem.
6: O cidadão deve apresentar a certidão de nascimento ou de casamento, comprovante de residência atualizado, CPF, e, se tiver, o documento de identidade anterior. A emissão da primeira via da carteira de identidade nacional é gratuita nos postos oficiais, como pronto atendimento ao cidadão do governo do estado. Já a carteira emitida nos cartórios, o serviço pode variar entre R$ 165 e R$ 307 reais, de acordo com o modelo escolhido pelo cidadão. Da Rádio Nacional em São Luís, Gabriel Correa. Estados Unidos e o Irã trocaram ataques com mísseis e drones durante todo o fim de semana e também nesta segunda-feira, marcando a mais recente escalada de ataques no sudoeste asiático. A Guarda Revolucionária do Irã afirmou nesta segunda que foram ataques contra instalações militares dos Estados Unidos no Bahrein e no Kuwait, que destruíram sistemas de radares em Omã e tanques de combustível, além de depósitos de munição na base aérea Prince Hassan, na Jordânia. Já o grupo armado Houthi, alinhado ao Irã e que controla o norte do Iêmen, acusou a Arábia Saudita nesta segunda de atacar o aeroporto internacional de Sana'a. O porta-voz militar dos Houthis afirmou afirmou que o ataque saudita não ficaria sem resposta. Além dos ataques, segundo a agência Reuters, a manutenção do fechamento do Estreito de Hormuz impulsionou uma alta dos preços do petróleo em mais de 3% nesta segunda. Do outro lado do conflito, o presidente Donald Trump afirmou nesta segunda em entrevista à TV norte-americana que os Estados Unidos deveriam controlar o Estreito de Hormuz e serem pagos por isso. Segundo o Comando Central norte-americano, a última onda de ataques ocorreu nesse domingo em dezenas de alvos para reduzir a capacidade do Irã de continuar atacando o tráfego marítimo no Estreito de Hormuz. Os alvos dos Estados Unidos foram sistemas iranianos de defesa aérea, radares costeiros, mísseis e drones, além de pequenas embarcações. Pela primeira vez, os Estados Unidos disseram usar drones marítimos. Os norte-americanos negam que o Irã controle o Estreito de Hormuz. A retomada das hostilidades fragiliza ainda mais o acordo provisório firmado mês passado para encerrar o conflito após 60 dias de negociações. Da Rádio Nacional em São Luís, Gabriel Correa.
9: O mercado financeiro reduziu pela segunda vez seguida a expectativa de inflação para este ano. De acordo com o Boletim Focus desta segunda-feira, o índice deve ficar em 5,16%. O documento foi divulgado pelo Banco Central. Foi o segundo corte na projeção do IPCA, Índice Oficial de Inflação, depois que Estados Unidos e Irã anunciaram um cessar-fogo e negociações para encerrar a guerra. Quando o conflito estourou, o preço do barril de petróleo disparou, ultrapassando $100. Depois caiu com a possibilidade de um acordo de paz. Nesta segunda, o valor está um pouco abaixo dos $80, mesmo com a retomada de ataques entre os dois países. Fora a inflação, os outros índices do Boletim Focus para 2026 permaneceram os mesmos. A economia deve crescer 1,99%, de acordo com os analistas consultados. O dólar deve terminar o ano em R$ 5,20 e a taxa básica de juros em 14% ao ano. Da Rádio Nacional em Brasília, Gabriel Brum.
10: Um estudo divulgado pelo Unicef nesta segunda-feira revela que muitas brasileiras que desejam ter um parto normal acabam passando por uma cesariana sem necessidade médica. Entre os motivos estão a falta de informações durante o pré-natal, a pouca participação dos parceiros e o acesso limitado à analgesia, a administração de medicamentos para alívio da dor. 60% do total de nascimentos no Brasil são realizados por cesariana. Considerando apenas a rede particular, esse percentual chega a quase 90%. A especialista em saúde e nutrição do Unicef no Brasil, Stephanie Amaral, avalia que há uma diferença importante entre o número de mulheres que querem um parto normal e o daquelas que efetivamente tomam essa decisão. Ela cita uma série de fatores que contribuem para a escolha final pela cesariana.
11: Pesquisas mostram que em torno de 70% das mulheres querem um parto normal, porém o Brasil está entre os 3 países com maior número de cesarianas do mundo. E ouvindo gestantes, puérperas e profissionais de saúde, a nossa pesquisa mostra que essa decisão vai muito além de uma escolha individual da mulher. Então a gente esbarra em obstáculos estruturais, informacionais e relacionais que se retroalimentam e que num momento de insegurança e de dor acabam favorecendo e gerando gatilhos para uma cesariana mesmo sem necessidade.
10: De acordo com o levantamento, ao longo da gravidez, a mulher recebe influências de familiares, profissionais de saúde, experiências de outras pessoas e até de fatores culturais e sociais que podem afetar a decisão pelo parto normal ou pela cesariana. O estudo ouviu mais de 130 pessoas entre gestantes, puérperas e profissionais de saúde em Belém e São Paulo. Um dos achados aponta que mães, avós, tias e sogras exercem forte influência sobre as futuras mamães e que os parceiros podem defender uma cesariana para interromper o sofrimento da gestante em trabalho de parto. A pesquisa também identificou que a falta de oferta de medicamentos analgésicos faz com que algumas mulheres enxerguem a cirurgia como a única alternativa para lidar com a dor. Já na rede privada, a estrutura oferecida pode influenciar na escolha pela cesariana, mesmo sem indicação clínica. Por outro lado, a recuperação mais rápida, o medo da cirurgia e experiências positivas anteriores aparecem entre os principais motivos para a escolha do parto normal. Com base nos resultados, o Fundo das Nações Unidas para a Infância lançou a campanha Parto Normal, uma escolha que merece respeito, que busca incentivar o debate e ampliar o acesso a informações sobre o parto seguro, humanizado e respeitoso. Da Rádio Nacional no Rio de Janeiro, Tatiana Alves.
1: Fique ligado, depois do intervalo estaremos de volta com o nosso último bloco do Café com Notícias desta terça-feira.
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13: Horas e 37 minutos.
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1: É o nosso Café com Notícias, deixando você muito bem informado. Vamos para mais notícias desta terça-feira, hoje dia 14 de julho de 2026.
17: Está proibida a veiculação de publicidade de plataformas de apostas, as bets, nos espaços públicos da cidade do Rio de Janeiro. A medida é da Prefeitura do município e já está valendo para todos os locais onde há publicidade exterior, mobiliário urbano e demais locais onde a exploração depende de autorização, licença, permissão ou concessão do município. Segundo a Prefeitura, a ideia é reduzir a exposição da população às publicidades de plataformas de apostas esportivas e jogos de azar online. O decreto está publicado no Diário Oficial do Município de hoje. A fiscalização fica por conta da Coordenadoria de Licenciamento e Fiscalização, que vai determinar a retirada imediata das publicidades irregulares e aplicar as sanções previstas na legislação municipal. A proibição inclui qualquer forma de divulgação dessas empresas, inclusive marcas, logomarcas, nomes empresariais, aplicativos, sites, campanhas promocionais, mascotes e quaisquer outros elementos capazes de identificar direta ou indiretamente as plataformas de apostas. A medida também determina que órgãos e entidades da administração municipal observem a nova regra em todos os contratos, concessões, permissões e autorizações que envolvam exploração publicitária em bens públicos. Além disso, a proibição passa a valer para eventos patrocinados, contratados ou realizados pela Prefeitura. Da Rádio Nacional no Rio de Janeiro, Cristiane Ribeiro. A Anvisa, Agência Nacional de Vigilância Sanitária, atualizou os requisitos para a implantação e o funcionamento das creches, com foco na prevenção e o controle dos riscos à saúde. A norma elimina exigências relacionadas a infraestrutura física, arquitetura, instalações e organização administrativa, que já são feitas por outros órgãos da Administração Pública Federal. Ela já foi publicada no Diário Oficial da União. Com isso, a vigilância sanitária passa a concentrar sua atuação nos aspectos efetivamente relacionados à saúde das crianças e à prevenção de riscos sanitários, e fortalece ainda a segurança jurídica para o licenciamento do estabelecimento. De acordo com a Anvisa, a decisão aprovada representa a primeira etapa da atualização regulatória sobre o tema. Na sequência, a Anvisa dará continuidade ao processo de elaboração de uma nova resolução específica para creches e pré-escolas, construída com análise de impacto regulatório, consulta pública e práticas de regulação baseada em riscos e a proteção da saúde da população infantil. Da Rádio Nacional no Rio de Janeiro, Cristiane Ribeiro.
12: Uma iniciativa que une arte e preservação ambiental tem conquistado centenas de estudantes de escolas públicas da Zona Oeste do Rio de Janeiro e recebeu neste ano reconhecimento da Unesco. O projeto Flautistas de Marambaia realiza, desde 2002, aulas de música e meio ambiente no bairro de Barra de Guaratiba e comunidades vizinhas. A ação é organizada pelo Instituto Timbre e conta com parceria do Laboratório de Geografia Marinha e Gestão Costeira Integrada da UFRJ, Universidade Federal do Rio de Janeiro. Atualmente, as aulas ocorrem no sítio Burle Marx, patrimônio mundial reconhecido pela Unesco, Organização das Nações Unidas para a Educação, a Ciência e a Cultura, e incluem atividade de canto, música e dança, além de ações de conscientização ambiental. A proposta é aproximar crianças e jovens dos ecossistemas da região, especialmente dos manguezais, além de estimular reflexões sobre a importância da biodiversidade e da cultura. A presidente do Instituto Timbre, Luísa Salles, reforça a contribuição do projeto para os participantes.
18: Através desse projeto, eles têm a oportunidade de ter contato com diversas linguagens artísticas e também com educação ambiental, fazendo com que eles se apropriem cada vez mais do território onde eles vivem e consigam se relacionar com o mundo, com o meio ambiente, através da visão que a arte proporciona.
12: A iniciativa está alinhada aos Objetivos de Desenvolvimento Sustentável da ONU, em áreas como vida terrestre, com foco na preservação dos ecossistemas do mangue e do litoral, água potável e saneamento, ao incentivar a conscientização sobre os recursos hídricos e educação, por meio do ensino de música, arte e sustentabilidade ambiental. Luísa Salles destaca que o trabalho tem ganhado reconhecimento.
18: Esse ano nós recebemos uma chancela da Unesco como uma das ações pela década dos oceanos. Então nós somos considerados um projeto que contribui para a conscientização e contribui para o objetivo de preservação dos oceanos, um dos objetivos de desenvolvimento sustentável da ONU.
12: Desde a criação, o projeto Flautistas de Marambaia já atendeu mais de 1.200 crianças e jovens da região. Atualmente, reúne cerca de 50 alunos que participam de aulas de canto, flauta, expressão corporal, vivência cênica e educação ambiental. Com informações da Agência Brasil, da Rádio Nacional no Rio de Janeiro, Carolina Pessoa.
19: Nos dois últimos jogos das quartas de final, ambos na prorrogação, a Inglaterra venceu a Noruega 2-1, dois gols do meia Jude Bellingham, que joga no Real Madrid, e a Argentina comeu um dobrado para enfrentar a Suíça 1-1 no primeiro tempo, com a Suíça jogando com menos um jogador desde os 27 minutos do segundo tempo. Na prorrogação, a Argentina se fez superior e conseguiu fechar o marcador em 3-1. Com isso, as semifinais estão definidas, a bola já rola amanhã, 16h, em Dallas, no Texas, para a França e Espanha. Na quarta-feira, 16h, em Atlanta, é a vez de Inglaterra e Argentina se enfrentarem. Esta é a primeira vez desde 1990 que uma semifinal de Copa reúne quatro campeões mundiais. Em 90, na Itália, Alemanha, Argentina e Inglaterra foram para as semifinais, mas a decisão ficou com Alemanha e Argentina. A Alemanha venceu por 1-0. Outra briga agora pelo número de estrelas na camisa. O Brasil tem 5. Quem poderia alcançar o Brasil? Itália e Alemanha. Itália não joga joga 3 Copas do Mundo, a Alemanha eliminada, ninguém pode chegar ao penta. Mas ao tetra, somente a Argentina pode chegar se conquistar o título. A Inglaterra e a Espanha brigam para chegar ao bi da França. E a França briga para chegar ao tri da Argentina. Nessa Copa de 1990, a seleção brasileira ficou com a 9ª posição. Da equipe de esportes da Rádio Nacional, André Luiz Mendes.
20: A eco-ansiedade, chamada de ansiedade climática, é um sentimento generalizado de angústia e preocupações com as consequências das mudanças no clima. O fenômeno é relativamente novo, já está no radar de psicólogos que recomendam o cuidado com a saúde mental e envolvimento em atividades em prol do meio ambiente. Os desastres climáticos estão cada vez mais frequentes. O Rio Grande do Sul teve 95% de suas cidades afetadas pelas chuvas intensas que atingiram o estado entre o fim de abril e o mês de maio. A estudante universitária Lia Dias fala da experiência dela.
21: É muita preocupação, né? Porque a gente estuda muito, trabalha muito e a gente não tem certeza do futuro. A gente tem muito medo de conseguir o emprego dos sonhos, o diploma dos sonhos, até mesmo nem conseguir ainda ter tudo se terminar antes mesmo da gente conseguir alcançar nossos objetivos por conta dessa crise climática, né? Agora o El Niño está se aproximando, os estudos dizem que vai ser o pior de todos, o mais quente. Então, assim, fica aquela angústia, né? Tipo, nossa, será que meus parentes vão conseguir passar por isso? Será que eu vou perder alguém? Será que eu vou sobreviver a isso?
20: O Cerrado registrou um aumento de 221% nas áreas de queimadas em agosto de 24, segundo dados divulgados pelo Monitor do Fogo. A Amazônia enfrenta a pior seca já registrada, com os níveis de água dos rios da Bacia Amazônica atingindo mínimas históricas. Diante de tudo isso, profissionais da psicologia e psiquiatria têm observado um crescimento da eco-ansiedade ou ansiedade climática. O levantamento revela que 74,3% das pessoas já vivenciaram consequências diretas de desastres, como enchentes, queimadas e ondas de calor, e aponta para os efeitos emocionais e psicológicos da crise climática na vida cotidiana da população. Mais da metade dos entrevistados relatam sentir-se nervosos, ansiosos ou inquietos. 58% demonstram medo, 51% diante das mudanças climáticas, enquanto que 44% se dizem excessivamente preocupados. A médica psiquiatra Luciane Farias esclarece quem mais sente o problema.
22: Embora qualquer pessoa possa desenvolver ansiedade climática, os estudos atuais mostram que ela é mais frequente entre adolescentes e adultos jovens, justamente porque percebem que viverão por mais tempo com as consequências das mudanças climáticas. Também é mais comum em pessoas que vivem em regiões frequentemente atingidas por desastres naturais, como enchentes, secas, incêndios, além de profissionais ligados às áreas ambiental, científica e da saúde. Outro grupo importante é formado por pessoas que já apresentam transtornos de ansiedade ou que têm maior sensibilidade emocional. Isso não significa que sejam mais frágeis, mas que podem perceber e vivenciar essas ameaças de forma mais intensa.
20: Marcos Aleixo, da Rádio Cultura de Belém, para a Rádio Nacional em Brasília.
1: Termina aqui a edição desta terça-feira do nosso Café com Notícias. Com a apresentação e a produção de Kleber Salles, o Café com Notícias volta amanhã neste mesmo horário. Um grande abraço para você e até lá.
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2: Olá, olá, bom dia. Chegamos nesta terça-feira, dia 14 de julho de 2026. Estamos lá com mais uma edição do seu Super Bom Dia Turiaçu com as melhores músicas. É isso aí, a partir de agora, só sucesso, música boa nessa terça-feirona para você curtir, se apaixonar, se deliciar com as melhores sequências musicais, é claro, através aqui da nossa programação, tá bom? Estamos juntos aqui para você na melhor sintonia Turiaçu. FM 87,9, a rádio dos melhores ouvintes. Estamos juntos, você é um dos melhores ouvintes. Estão curtindo aí a nossa programação, está curtindo a Super Turiaçu.
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2: Só sucesso, música boa até o meio-dia. Para você, companhia da nossa programação, participe pelo nosso WhatsApp liberado 985-75087 para você participar dentro da nossa super programação, a melhor sequência da sua manhã. Vamos juntos? Eu sou Rafael Miller, comandante da sua manhã. A partir de agora, só sucesso, música boa e informação no seu rádio. Tocando só sucesso, aquela sequência boa para você ouvir, para você aumentar o volume no máximo e curtir com a gente aquela sequência boa do Bom Dia Turiaçu, tá bom? Ótimo dia para você, uma excelentíssima terça-feira, que Deus venha abençoar aí a tua vida, deixar o seu dia muito mais alegre, com música boa no seu rádio. Pode aumentar aí o volume no seu aplicativo também, você ouvindo a gente através do nosso site. Você tá em casa, tá no trabalho, tá curtindo a gente, conta aí pra gente, chama aí no zap, né? Diga aí no zap onde você está nos ouvindo, 985-750187, peça a sua música também e conta aqui pra gente aonde quer que você esteja nos ouvindo, tá bom? Vamos juntos, eu sou Rafael Miller, como já falei, estou aqui com você até o meio-dia, tocando só sucesso e música boa, sempre na melhor sintonia, Turiaçu FM, de segunda a sexta, aqui comandando o seu Bom Dia Turiaçu. E a gente começa na sequência, música boa, 9:14, bom dia.
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0: MC Tuto, 9 horas e 31 minutos. Bom dia. Bom dia pra você. Obrigado pela audiência. Você acompanhando a gente, obrigado pela companhia. Primeira sequência de hoje aqui no Bom Dia Turiaçu. Uma ótima manhã pra vocês que se ligam na nossa programação com aquela sequência boa, os maiores sucessos, lançamentos, aquelas exclusivas também rolando aqui pra você. Só sucesso, música boa, como sempre a gente toca mais música.
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0: Bom dia, agradeço a audiência até o meio-dia, só aquelas escolhidas a dedo. Daqui a pouquinho tem o resumo das novelas aqui pra você. Também tem um boletim da Copa já aqui pra você. Mesmo que o Brasil não esteja, né, rapaz, nessa grande final, né? Mas a gente com certeza dita aqui pra você o que tá acontecendo aí na Copa. É bom saber, né? Ficar sabendo e ficar bem informado é bom pra todo mundo, né? Isso aí. Bom dia pra você acompanhando a gente. 9 horas e 32 minutos, já tem mais sucesso.
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2: 9:32. 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

0: A Copa do Mundo de 2026 alcançou uma marca histórica ao ultrapassar 6,5 milhões de torcedores nos estádios após os primeiros 100 jogos, superando a soma dos públicos das edições da Rússia em 2018 e do Catar em 2022. Disputado pela primeira vez com 48 seleções, o Mundial já se tornou o de maior público total da história e entrou na reta final com média de 65.274 espectadores por partida, a segunda maior já registrada em Copas do Mundo. A liderança no ranking de média de público segue com a Copa de 1994 realizada nos Estados Unidos, que teve 68.626 torcedores por jogo em apenas 52 partidas. No entanto, a expectativa é que a edição de 2026 aumente ainda mais sua média, já que 3 dos 4 jogos restantes, as 2 semifinais e a final, serão disputados em estádios com capacidade superior a 68 mil pessoas.
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0: Cavaleiros. Estamos chegando com os resumos das suas novelas favoritas. Agora o resumo da novela Coração de Mãe. Os cuidados de Gulnaz, os filhos de Carsu começam a falar sobre a visita na casa de Bora e deixa a irmã de Razan curiosa. Nasli reclama com Homer sobre sua mãe não ter ido para a Urfa. Hassan e Feliz conversam sobre a nova vizinha e como Hassan a conheceu. Enquanto todos jantam na nova moradia de Gulnaz, Nasli aproveita o momento de distração para se encontrar com Homer. Mas o encontro acaba quando sua mãe os flagra juntos. Hakan, um novo segurança, chega ao condomínio e observa Aysa pegando sacolas de marcas de luxo nas lixeiras. Bora convida Carsu para sair, mas ela recusa em mente, dizendo que já tem um compromisso.
1: Esse aí é o resumo das novelas. Resumo das novelas aqui para você agora, 9 horas e 45 minutos. Bom dia para você. 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Bom dia pra você, ligados com a gente, vamos de música.
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2: 10:05. 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

0: O salvadorenho Ivan Barton foi escolhido pela FIFA para apitar a semifinal da Copa do Mundo entre França e Espanha, marcada para esta terça-feira, em Dallas. Será a quarta partida do árbitro no Mundial de 2026. Barton ganhou destaque por ter sido o primeiro a aplicar a chamada Lei Vini Jr. durante a competição, protocolo criado pela FIFA para combater casos de racismo nos estádios. A aplicação da medida ocorreu nas oitavas de final entre Portugal e Espanha, quando um torcedor foi identificado fazendo gestos racistas em direção ao banco da seleção espanhola. O árbitro interrompeu a partida, acionou o protocolo e a segurança retirou o responsável das arquibancadas antes da retomada do jogo. A Lei Vini Jr. prevê uma série de ações para combater o racismo durante as partidas e reforça o compromisso da FIFA no enfrentamento à discriminação. 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

0: Agora o resumo da novela Sortilégio. Hernan alerta Alessandro que o estado de Sandra piora a cada dia. Durante o jantar, Maria José fala sobre o carinho que sente pelo avô, embora sofra com a insistência dele para que ela se case. Alessandro se oferece para ser o pretendente da jovem, mas ela afirma que isso é impossível por causa da perda de memória e do sentimento de culpa pelo passado. Alessandro garante que a ama do jeito que ela é. Sandra morre. Jorge falsifica um atestado médico. Bruno se apresenta a Porfírio usando o nome de Damião Velarde, mas desperta a desconfiança do idoso. Emiliano decide investigar o suposto empresário e descobre que a empresa dele não existe. Ele aconselha Porfírio a não pressionar a neta a se casar. Maria José pergunta a Helena se teve um bebê na Espanha. Ela nega, mas comenta a conversa com Jorge, que decide intensificar o tratamento da jovem.
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0: A Espanha chega embalada para a semifinal da Copa do Mundo de 2026 com uma campanha defensiva histórica. A seleção sofreu apenas um gol em 5 partidas, tornando-se apenas a terceira equipe a alcançar essa fase do torneio com esse desempenho. Antes dela, apenas a França, em 1998, e a Itália, em 2006, chegaram às semifinais com somente um gol sofrido, e ambas terminaram levantando a taça. A equipe comandada por Luis de la Fuente manteve a solidez defensiva durante toda a campanha e só foi vazada nas quartas de final, na vitória por 2-1 sobre a Bélgica. Agora, os espanhóis enfrentam justamente a França em busca de uma vaga na decisão e tentam repetir o feito das duas seleções que transformaram uma defesa quase perfeita em título mundial. 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

0: Dando continuidade, o resumo da novela A Nobreza do Amor. Belmira revela a Alica sobre o plano de Virgínia contra o ateliê. Alica afirma a Teresa que não permitirá que Virgínia fique impune. Fátima descobre que não há nada de errado com sua saúde, mas pede que Onildo mantenha a notícia em segredo. Malungo descobre o paradeiro de Niara e Alica. Malungo agradece as informações recebidas de Jorge. Diógenes e Marta confrontam Virgínia diante das acusações de Alica. Onildo afirma a Fátima que Miguel e Salma têm o direito de saber a verdade sobre seu estado de saúde. Fátima engana Salma, a fim de continuar manipulando a filha. José se preocupa quando Alica diz que contará a Omar sobre seu envolvimento com Tonho.
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0: Obrigado, gente.
1: Obrigado.
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4: O Ministério Público do Maranhão investiga o aumento do número de mortes em UTIs infantis do Hospital Odorico Amaral Matos, o Hospital da Criança em São Luís. Segundo a denúncia, 113 crianças teriam morrido na unidade de saúde somente em 2025, um aumento de 159% em relação a 2024, quando foram registrados 39 óbitos. O Maranhão possui 337.044 pescadores e pescadoras profissionais e artesanais registrados no painel unificado do Registro Geral da Atividade Pesqueira do Governo Federal. O número coloca o estado do Maranhão como segundo maior da Amazônia Legal em quantidade de profissionais cadastrados em áreas apenas do Pará, que reúne mais de 432 mil registros. Estas e outras informações você confere aqui, na sua emissora e no portal centraldenoticiasbrasil.com.br.
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5: 11 e 5.
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3: Mais informações para você aqui no nosso Pronto Falei, os destaques dos famosos, a gente conta tudo por aqui, viu? E a Inglaterra colocou fim, ao menos por uma noite, né? A uma das superstições mais conhecidas do futebol mundial. Sabe com quem? Com ele, Mick Jagger. Nas arquibancadas em Miami, os ingleses venceram a Noruega por 2-1 no último sábado, né? E garantiram vaga na semifinal da Copa do Mundo, contrariando a fama de pé frio que acompanha o vocalista dos Rolling Stones há mais de uma década. A presença de Mick Jagger no estádio chamou atenção antes mesmo da bola rolar. Nas redes sociais, torcedores ingleses voltaram a brincar com a suposta maldição do cantor, que ganhou fama de dar azar às equipes para as quais torce. A superstição começou a ganhar força durante a Copa do Mundo de 2010. Desde então, Jagger passou a ser associado a derrotas marcantes de seleções e clubes que apoiava. Entre os episódios mais lembrados estão a eliminação da Inglaterra para a Croácia na semifinal da Copa de 2018 e a goleada histórica sofrida pelo Brasil por 7-1 diante da Alemanha em 2014, quando o músico também declarou apoio à seleção. Dessa vez, porém, o roteiro foi diferente, né? A Inglaterra superou a Noruega de virada e avançou às semifinais. A classificação mantém vivo o sonho do segundo título mundial inglês, campeão em 1966. E hoje tem, né? Inglaterra e Argentina. É a primeira semifinal da Copa. Mas daqui a pouquinho a gente volta para falar aí da vida dos famosos. Não vamos falar de Copa do Mundo, né? Na próxima edição do Pronto Falei, vamos trazer algumas curiosidades aí sobre Benedito Rui Barbosa, né? O autor de novelas que faleceu na semana passada.
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1: Morreu na noite dessa segunda-feira o terceiro suspeito de envolvimento no ataque que matou uma mulher grávida de 3 meses e o filho dela de apenas 4 anos na cidade de São João Batista. Ele foi identificado como João Henrique Lindoso Silva, de 20 anos, conhecido como JH, e morreu em confronto com a polícia. As buscas continuam para localizar e prender os demais envolvidos no crime. O governo do Maranhão publicou o edital do concurso da Polícia Civil do Maranhão com 415 vagas imediatas para os cargos de oficial investigador e delegado. Os salários chegam a mais de R$ 22 mil. As inscrições serão realizadas entre 20 de julho e 24 de agosto, conforme o cargo, pelo site da banca organizadora, o SEBRASP. Mais informações você confere no portal centraldenoticiasbrasil.com.br.
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2: 11:35. 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
9: E a atriz Regina Casé e a jornalista Mariana Aldano protagonizaram um momento emocionante durante o telejornal São Paulo 1 da TV Globo. Ao falar sobre sua trajetória, Regina destacou o trabalho para dar mais espaço e representatividade às periferias na televisão. Emocionada, Mariana agradeceu pela contribuição da atriz e as duas trocaram um abraço ao vivo, encerrando a entrevista com lágrimas e muita emoção. É, cena bonita, né, gente? Eu sou Kleber Salles, este foi o nosso Pronto Falei e volta daqui a pouco aqui com mais notícias do mundo dos famosos. A edição de hoje já foi, né? Já terminou. Então tá certo, amanhã tem mais Pronto Falei por aqui então. Grande abraço e até lá!
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2: Muito bem, beleza? Estamos de volta agora às 11 horas e 41 minutos. Já 19 minutinhos aí para o meio-dia. Bom dia aí para você acompanhando aqui o nosso programa, curtindo aqui a sequência musical do Bom Dia Turiaçu, em casa, no seu trabalho. Muito obrigado pela sua carinhosa audiência. 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Bom dia aí para você acompanhando aqui o nosso programa. Agradeço a audiência, o Bom Dia Turiaçu, tocando só música boa aqui para você, as selecionadas na ponta de dedo. A última sequência de hoje do nosso programa, vamos com o Ligados na Novela dessa edição. 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Bom dia aí para você que acompanha a gente, agradeço a audiência, sucesso, música boa já já aqui na sequência. Antes vamos aqui com o último bloco do Ligados na Novela. Ligado.

0: por fim, o resumo da novela Quem Ama, Cuida. Otoniel se nega a conversar com Brigitte e sente falta de Francesca. Fábia explica a Dora o motivo que a fez sair da aula de dança. Pedro sonda André sobre Dora. Otoniel avisa a Rosa que a família terá que deixar a casa da amiga. Ulisses pede ajuda a Carolina e Felipe para se reconciliar com Fábia. Adriana chega ao evento de Ademir.
1: Tudo que vai acontecer na sua novela favorita.
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É o som do Hits para você, VJ, o baile do VJ aqui para você, acompanhando aqui a nossa programação última na sequência. Bom dia a você que acompanhou aqui o nosso programa de hoje, dessa edição, dessa terça-feira. Bom dia aí para você e acompanha aqui a nossa programação. E a água do Paxiba tá chegando aí na sua casa, no seu bairro, meu amigo. Essa água do Paxiba aí chega só para o começo, né, ali no Canário, mas para cá, para o final do Castanhal, né, rapaz, não chega de jeito nenhum. E ainda chega com mal qualidade aí, só chega meio mal pra limpar aí o chão da casa, né, nem pra lavar roupa serve. Bom dia aí pra você acompanhando a gente, obrigado pela companhia. Algumas ruas aí estão sendo pavimentadas aí no nosso bairro aí do Castanhal, né, rapaz, duas ruas, né? E uma do bairro da Torre também, né, duas lá no bairro da Torre. É só um pedacinho mesmo, só pra minimizar mais a poeira, né. Parabéns aí, a administração está fazendo aí um excelente trabalho, mas esquece de outras ruas, né? Pelo menos aí passar uma pissarrazinha, né? Melhorar aí o restante aí das ruas, né? Também tem moradores ali no final da rua do Castanhal, ali no Jamo Escalado. Tem muitas ruas ali precisando muito aí de carente aí de pavimentação, né? Ali do bairro Jamo Escalado. Mas tá certo, tá meio caminho andado, né? Se contentar com pouco, né? É isso aí, Turiaçu, né? É isso aí, bom dia pra você acompanhando a nossa programação, chegando no final de mais uma edição aqui do Bom Dia Turiaçu dessa terça-feira. Agradeço o carinho, a super audiência dos nossos queridos amigos ouvintes que estão ligados, curtindo aqui o nosso programa. Amanhã, quarta-feira, né? Estaremos de volta logo cedo pela manhã, a partir das 9 horas da manhã, trazendo muito sucesso, música boa, aqui na frequência máxima dos grandes sucessos, Turiaçu FM, a rádio dos melhores ouvintes. Amanhã estaremos de volta. Valeu, tchau, tchau.

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1: Hora certa.
2: 12 horas e 2 minutos.
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É hora de abrir os corações para receber agora a mensagem que vai direto ao seu ser. É para adorar. Esse programa que mergulha aí no oceano de louvores, que conduzem aí à presença divina. Prepare-se, viu? Para se deixar envolver pela serenidade e pela graça. Tá começando agora mais um É Para Adorar. É para...

0: Você que tá aí ouvindo, mais um momento de adoração aqui no nosso programa É Para Adorar. Prepare-se para se conectar com o divino através da música que toca o seu coração, hein? Já já a gente volta, hein?
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1: Hora certa.
3: 12 horas e 21 minutos.
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0: Bem-vindos de volta ao nosso É Para Adorar. Espero que tenha aproveitado o intervalo para renovar suas energias. Estamos aqui prontos para mais momentos de inspiração através da música.

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3: Hora certa!
4: 12 horas e 40 minutos.

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4: Estamos de volta aqui para mais momento de adoração e comunhão através da música. Nos deixar levar pela próxima canção que nos conduzirá ainda mais perto da presença do nosso Criador.
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0: Encerramos aqui mais uma edição do programa É Para Adorar. Que os louvores que ecoam aí hoje continuem a ressoar em seu coração, né? Inspirando e fortalecendo você todos os dias. Até o nosso próximo encontro aqui no programa É Para Adorar. Te vejo lá, hein?
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4: Hora certa.
5: 12:54.
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1: Eli Soares.
2: 13 horas e 28 minutos.

0: horas e 30 minutos.
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4: Ministério Público do Maranhão investiga denúncias sobre mortes em UTIs do Hospital da Criança em São Luís. Morre terceiro suspeito de envolvimento em ataque que matou grávida e criança no interior do Maranhão. Câmara de São Luís recorre da decisão que suspendeu restrição ao uso de banheiros por mulheres trans. Concurso da Polícia Civil do Maranhão oferece 415 vagas e salários de até R$22.800. Vacina Pneumovinte já está disponível gratuitamente em todo o estado. E Maranhão amplia a cobertura da rede 5G em mais 19 cidades. Está no ar a edição do Jornal Central desta terça, 14 de julho de 2026.
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4: O Maranhão tem previsão de chuva fraca a moderada na faixa norte e pancadas mais intensas na região central ao longo desta terça. No interior do estado, o tempo segue firme com predomínio de sol e temperaturas elevadas durante a tarde. O Instituto Nacional de Meteorologia, o IMET, não emitiu alertas para o Maranhão nesta terça. Em São Luís, previsão de sol entre nuvens, chuva passageira durante o dia com máxima de 29 graus. À noite, tempo firme. Em Imperatriz, a máxima prevista é de 30 graus. Dia de sol, muitas nuvens, pancadas de chuva durante o dia e à noite.
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4: Morre terceiro suspeito de envolvimento no ataque que matou uma mulher grávida e uma criança no interior do Maranhão. Taliana Luiz.
5: Sobe para 3 o número de suspeitos mortos durante as operações policiais que investigam o ataque que matou uma mulher grávida e o filho dela de apenas 4 anos no município de São João Batista, na Baixada Maranhense. O terceiro suspeito morto é João Henrique Lindoso Silva, de 20 anos, conhecido como JH. Segundo a polícia, ele morreu durante uma ação realizada nesta segunda-feira. João Henrique tinha duas passagens pelo sistema prisional, sendo uma delas por tráfico de drogas. No último domingo, outros dois investigados também morreram em confronto com a polícia. Eles foram identificados como Joelson Braga Araújo, de 40 anos, conhecido como Macaco, e David João Gaspar Penha, de 25 anos, conhecido como Mucurão. Apesar das três mortes, as forças de segurança informaram que as buscas continuam para localizar e prender os demais envolvidos no crime. O ataque aconteceu na última sexta-feira. As vítimas foram Samira Costa Correia, que estava grávida de 3 meses, e o filho dela, Ian Caleb Costa Santos, de apenas 4 anos. Os dois foram encontrados carbonizados dentro da casa onde moravam, depois que criminosos armados invadiram o imóvel, efetuaram diversos disparos e atearam fogo na residência. Segundo as investigações, o companheiro de Samira, Joseph Abreu Santos, seria o principal alvo da ação criminosa. Central de Notícias Brasil de São Luís, Taliana Luiz.
4: Ainda sobre esse caso, as forças de segurança informaram que as buscas continuam para localizar e prender todos os envolvidos. Repórter Jalber Pereira.
6: A secretária de Segurança Pública, Augusta Andrade, comentou sobre a mobilização das forças de segurança para esclarecer os fatos.
7: Então, o estado do Maranhão, de imediato, coloca todas as suas forças de segurança para atuar de forma enérgica. Então, nós não iremos sair daquele local enquanto o último envolvido nessa barbaridade não estiver preso. Aqui estamos com nossa equipe, o comandante-geral, o delegado Ederson Pacheco, a perícia oficial, todos nós aqui que estamos empenhados desde o primeiro momento de acompanhar diretamente todas as ações que vêm sendo desenvolvidas neste local, no município lá de São João Batista e nos municípios vizinhos, para que a gente possa, de forma rápida, efetuar a localização e prisão desses indivíduos. A gente não pode deixar um crime desse impune. O estado do Maranhão não é um estado sem lei. A gente precisa mostrar para eles que quem manda é a segurança pública, quem manda é o estado, quem manda são as forças de segurança.
6: Segundo o delegado-geral Edson Martins, todos os suspeitos já foram identificados.
8: Andantes, executores já foram devidamente identificados. Então, as nossas forças só irão sair do local após a prisão desses. E quem for confrontar com a polícia vai ter o mesmo fim que os dois que tentaram a sorte.
6: Também participou da coletiva a chefe da perícia oficial do estado, Anne Kelly Veiga, que detalhou sobre o trabalho para identificar os corpos.
9: Encaminhamos uma equipe da perícia para fazer o exame do local, aquele exame onde ocorreu o confronto, na casa onde foi encontrado as vítimas. A perícia realizou todo esse trabalho de forma imediata, inclusive com o apoio do CTA, que fez esse deslocamento se tornar mais célere e a gente poder chegar em São João Batista com maior rapidez, para que nenhum vestígio fosse perdido em virtude da própria situação, do isolamento do local. Então existe essa necessidade que a perícia se realize esse exame com maior celeridade.
4: A seguir, Ministério Público do Maranhão investiga denúncias sobre mortes de crianças e bebês em UTIs do Hospital da Criança.
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0: 13 horas e 38 minutos.
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4: Jovem assassinado em festa na zona rural da cidade de Matinha, na Baixada Maranhense. Repórter Batista Peixoto.
15: Um homem identificado como Carlos Ramon Mendonça Pinto, de 23 anos, foi morto a golpes de faca na madrugada de ontem no povoado Piraí, zona rural do município de Matinha, aqui na Baixada Maranhense. O principal suspeito do crime após o homicídio ainda não foi localizado. De acordo com informações da Polícia Militar, a guarnição foi acionada por volta da meia-noite e 30 minutos por meio do telefone funcional, após receber a informação de que um homicídio havia ocorrido durante uma festa de aniversário realizada no povoado, localizado a cerca de 6 quilômetros da sede do município. Ao chegarem ao local, os policiais encontraram Carlos Ramon caído no chão, já sem os sinais vitais. A vítima apresentava diversas lesões provocadas por arma branca, incluindo uma perfuração no braço, múltiplos cortes na cabeça e duas perfurações nas costas compatíveis com golpes de faca. Segundo o relato de familiares e testemunhas, a vítima e o suspeito participavam da festa quando voltaram a se encontrar. Ainda conforme os depoimentos, os dois mantinham uma antiga rivalidade e frequentemente trocavam ofensas, ameaças e insultos sempre que se encontravam. Apesar disso, as testemunhas não conseguiram informar como a briga começou, nem esclarecer a motivação imediata do crime. De Pinheiro, na Baixada Maranhense, Batista Peixoto.
4: Suspeita de matar mototaxista por causa de cigarro é presa no Maranhão. Roberto Amaral.
16: A Polícia Civil do Maranhão prendeu em São Luís a principal suspeita de assassinar o mototaxista Francisco Hélio Pinheiros Cutrim, de 50 anos, morto a facadas na madrugada da última segunda-feira, no município de Viana, na Baixada Maranhense. De acordo com o delegado regional Marcelo Magno, o crime teria sido motivado por uma discussão durante uma festa de reggae. Segundo as investigações, a suspeita teria pedido que a vítima comprasse uma carteira de cigarros, mas Francisco se recusou, o que deu início a uma discussão. Ainda conforme a Polícia Civil, ao deixar o local da festa, o mototaxista teria sido atacado com golpes de arma branca, não resistindo aos ferimentos. A prisão foi resultado de uma rápida investigação da Polícia Civil do Maranhão, que reuniu elementos de prova, representou pela prisão preventiva da suspeita e conseguiu localizá-la na capital maranhense. A investigada foi presa e permanecerá à disposição da justiça. O caso segue sendo apurado pela Polícia Civil. Central de Notícias Brasil, Roberto Ramos.
4: O Ministério Público do Maranhão está investigando denúncias sobre mortes em UTIs do Hospital da Criança em São Luís. Repórter Edivaldo Oliveira.
17: Investigação do Ministério Público do Maranhão mostra um aumento em casos de mortes nas unidades de terapia intensiva do Hospital Odorico Amaral de Matos, o Hospital da Criança em São Luís. Informações à Ouvidoria Geral do Sistema Único de Saúde mostram casos suspeitos de negligência e imperícia médica, redução das equipes e a incapacidade técnica de profissionais que atuam nas UTIs. De acordo com o Ministério Público, 113 crianças morreram no hospital em 2025. Desse total, 101 óbitos ocorreram dentro das UTIs da unidade. Em 2024, haviam sido registrados 39 mortes desses setores. O promotor de justiça, Herbert Figueiredo, ressalta a gravidade das denúncias.
18: Esses casos aí demonstram, né, não somente uma negligência no atendimento, né, ao ter uma escala que não atende a demanda e a sobrecarga de trabalho dos médicos pediatras, como também pelos planos terapêuticos, fazer as prescrições é certamente imperícias por parte dessa equipe de profissionais do IBMED de Teresina. Tem um parecer técnico contábil da assessoria técnica do Ministério Público, onde há realmente a constatação não apenas de uma, mas de várias irregularidades do processo licitatório. O processo licitatório está invado de nulidades que maculam esse certame licitatório.
17: A Prefeitura de São Luís diz que não há aumento de óbitos no Hospital da Criança, mas uma variação entre 2024 e 2025, passando de 112 para 117 mortes. Quanto aos profissionais das UTIs, a Prefeitura assegura que atendem às exigências da Agência Nacional de Vigilância Sanitária. Também afirma que a licitação e o contrato firmado IBMED cumprem rigorosamente a legislação e o que o Tribunal de Contas do Estado do Maranhão determina. Central de Notícias Brasil, de São Luís, Edivaldo Oliveira.
4: No próximo bloco, Câmara recorre de decisão sobre o uso de banheiros por mulheres trans.
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19: 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E você que é anunciante e precisa divulgar sua marca, sua campanha, sua empresa em qualquer lugar do Brasil? Esse vídeo é para você. Se você tem algum veículo de comunicação, o processo é simples. Basta acessar a opção Acesso do Diretor de Mídia, cadastrar o seu meio de mídia, informar sua região de atuação, seus horários disponíveis, seu WhatsApp e todos os dados necessários. Depois disso, seu espaço fica dentro da plataforma, pronto para receber pedidos de anunciantes que querem divulgar naquela região. Agora, se você quer anunciar, também é muito fácil. Você acessa a opção Acesso do Anunciante, informa a região onde deseja divulgar e escolhe em qual veículo quer veicular sua propaganda. Pode ser rádio, TV, outdoor, painel LED, carro de som, influenciador ou portal. 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

0: 11:48.
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2: A Câmara Municipal de São Luís recorreu da decisão do Tribunal de Justiça do Maranhão que suspendeu a lei municipal que restringia o uso de banheiros femininos por mulheres trans. No recurso, o legislativo pede que a lei volte a valer, pelo menos nos prédios e órgãos públicos municipais. A Câmara também defende que o município tem competência para definir regras de funcionamento dos próprios espaços públicos. Por enquanto, nada muda. A lei continua suspensa até que o Tribunal de Justiça do Maranhão analise esse novo recurso apresentado pelo Legislativo Municipal. E o concurso da Polícia Civil do Maranhão oferece 415 vagas e salários de quase R$23 mil. Repórter Thaís Brusaca.
3: Candidatos ao concurso da Polícia Civil do Maranhão já podem consultar o edital com as regras e o cronograma do certame. A seleção oferece 415 vagas e salários de até R$22.820.23. As inscrições devem ser feitas no site do SEBRASP. Para oficial investigador, o prazo vai de 24 de julho a 24 de agosto. Já para delegado, as inscrições ocorrem entre 20 de julho e 13 de agosto. Ao todo, o concurso oferece 357 vagas para oficial investigador e 58 vagas para delegado. O edital completo já está disponível para consulta. O governo do estado informou que novos editais também serão publicados para a perícia oficial e para a Secretaria de Administração Penitenciária. Na última semana, também foram lançados concursos da Polícia Militar e do Corpo de Bombeiros, com inscrições previstas entre 17 de julho e 7 de agosto. Mais detalhes você pode conferir em nosso portal centraldenoticiasbrasil.com.br. Central de Notícias Brasil, Thaís Brusac.
2: OAB Maranhão alerta para direitos de segurados após suspensão de peritos do INSS. Repórter Astrogildo Melo.
4: Aconteceu em Barra do Corda, neste último final de semana, mais um colégio das subseções da OAB de todo o estado, reunindo a sua maioria dos presidentes e o presidente da seccional do estado, Dr. Caio Saraiva. E a nossa reportagem esteve com o presidente, que falou sobre o afastamento de peritos do INSS.
5: É um serviço hoje fundamental para a nossa sociedade e para o nosso estado, né, que depende da análise de perito, de assistentes sociais, para avaliação de critérios, de requisitos, para que sejam deferidos esses benefícios. A pessoa sofreu um acidente, um trabalhador quebrou a perna, quebrou um braço, ele vai ser submetido a uma perícia para que ele possa ali ter o período dele de licença até ele se recuperar e poder voltar ao trabalho. Ocorre que em algumas circunstâncias estavam tendo casos repetidos de que os peritos não estavam fazendo a devida avaliação da situação de saúde daquela pessoa. Em razão do grande volume de processo, ele estava simplesmente indeferindo, quase que em lote, sem fazer uma análise detalhada da saúde daquela pessoa, daquele beneficiário, estava sendo negado, então, como se a pessoa estivesse apta ao trabalho, sendo negado o benefício.
4: Quem também falou a nossa reportagem foi o advogado Dr. Erivelton Lago, ele que é conselheiro da OAB e presidente da Comissão de Prerrogativas da Ordem. Falou sobre os falsos advogados.
6: E a questão do falso advogado, essa coisa que está nova, e a polícia tem combatido, a OAB tem combatido, para ver se a gente consegue acabar com isso. Não sabemos se vai acabar, porque o falsário, o estelionatário, o fraudador, ele vai estar sempre aparecendo ali. O Poder Judiciário, a própria OAB, que tem que se estruturar também para evitar, entendeu? Essa conduta, que essa conduta seja realmente efetivada, né?
4: E são essas informações de Barra do Corda com Astrogildo Melo para a Central de Notícias Brasil.
2: A seguir, vacina Pneumovinte já está disponível gratuitamente em todo o Maranhão.
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0: 7:56.
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4: O Maranhão passou a contar com a ampliação da cobertura da rede 5G em 19 cidades após a ativação da tecnologia na cidade de Itapecurumirim. A expansão aumenta o alcance do serviço no estado. A cobertura faz parte da expansão nacional da operadora TIM, que passou a oferecer a tecnologia em 1.101 cidades brasileiras. Em São Luís, o tráfego de dados já ultrapassa 868 terabytes, segundo a empresa. A expectativa de que a ampliação da cobertura contribua para o avanço dos serviços digitais no estado. Crianças de 2 meses a 4 anos já podem receber a nova vacina Pneumovinte gratuitamente pelo SUS nos 217 municípios do Maranhão. O imunizante já está disponível nos postos e salas de vacinação. A Secretaria de Saúde informou que mais de 20 mil doses foram distribuídas aos municípios para o início da vacinação. A aplicação será feita de forma gradual conforme o esquema de imunização de cada criança. A Pneumovinte protege contra 20 tipos da bactéria responsável por doenças como pneumonia, meningite, infecção na corrente sanguínea e otite. A vacina amplia a proteção contra as formas mais graves da doença.
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4: Semifinais da Copa do Mundo começam nesta terça. Repórter André Luiz Mendes.
5: Com 2 partidas sendo decididas na prorrogação, estão definidas as semifinais da Copa do Mundo. A Inglaterra empatou no tempo normal com a Noruega 1-1 e no segundo tempo da prorrogação, Jude Bellingham acabou fazendo o gol que deu a vitória e a classificação aos ingleses. Já com relação à Argentina, um jogo duro, um jogo difícil para a Argentina, um empate contra a Suíça em 1-1 no tempo normal, mas aí o atacante embolou, simulou uma falta, acabou recebendo o cartão vermelho, prejudicou o time e a Argentina apenas administrou resultado com Julian Álvares e com Lautaro Martínez. Com isso, as semifinais estão definidas desta Copa do Mundo. Os jogos acontecerão já a partir de amanhã e na quarta-feira. Clássico amanhã, um jogo muito esperado pelo torcedor, às 16h, em Dallas, França e Espanha. E na quarta-feira, também às 16h, a vez da Inglaterra receber a equipe da Argentina em Atlanta, também às 16h. Desde 1990, que uma Copa do Mundo não reúne 4 campeões mundiais numa semifinal. Tivemos Alemanha, Itália, Argentina e Inglaterra, sendo que Alemanha e Argentina decidiram a Copa e com um gol de pênalti marcado pelo zagueiro Bremer contra o goleiro Goicoechea da Argentina, a Alemanha conquistou o título. Agora a história pode ser diferente, não temos 2 daquelas seleções aí, nem a Itália, que não joga já 3 Copas do Mundo, e muito menos a Alemanha, que foi eliminada da competição. Da equipe de esportes da Rádio Nacional, André Luiz Mendes.
4: O Jornal Central é uma produção do Departamento de Jornalismo da Central de Notícias Brasil. A técnica é de James Chaves e a apresentação foi de Tereza Cristina. Estarei de volta amanhã, neste mesmo horário, aqui na sua emissora. Obrigada pela companhia e até amanhã.
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0: 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E você que é anunciante e precisa divulgar sua marca, sua campanha, sua empresa em qualquer lugar do Brasil? 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Depois disso, seu espaço fica dentro da plataforma, pronto para receber pedidos de anunciantes que querem divulgar naquela região. 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Pode ser rádio, TV, outdoor, painel LED, carro de som, influenciador ou portal. 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
8: Olá para você. Sejam muito bem-vindos ao Central do Esporte. Aqui o esporte é do começo ao fim. Notícias do seu time do coração, contratações e muito mais a partir de agora. Vem comigo.
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9: O Flamengo intensificou as conversas para contratar o meia atacante Thiago Almada, atualmente vinculado ao Atlético de Madrid. A diretoria rubro-negra avançou nas negociações com os representantes do jogador e tenta chegar a um acordo salarial, embora saiba que a disputa será forte, já que o River Plate também apresentou uma proposta pelo argentino. O principal desafio do Flamengo é convencer Almada de que o projeto esportivo no clube é mais atrativo do que um retorno ao futebol argentino. A estratégia da diretoria é deixar as bases do negócio em caminhadas para agir rapidamente quando houver definição sobre a liberação do atleta pelo Atlético de Madrid, mantendo cautela até que a negociação avance para uma fase decisiva.
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9: O Fluminense encaminhou a renovação de contrato do meia argentino Lúcio Acosta, que agora deve permanecer no clube até o fim de 2029. O jogador, de 32 anos, tinha vínculo válido até 2028, mas a diretoria decidiu ampliar o contrato em reconhecimento ao bom desempenho desde sua chegada. Acosta se tornou uma das principais peças da equipe e conquistou rapidamente a confiança da torcida, com assistências, gols e criatividade no setor ofensivo. A extensão do vínculo faz parte do planejamento do tricolor para manter a base do elenco nas próximas temporadas. Considerado um dos destaques do time em 2026, Lúcio é visto como peça fundamental no projeto do clube, que busca dar continuidade ao trabalho e manter seus principais jogadores por mais tempo.
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9: O São Paulo encaminhou a contratação do lateral direito Aurélio Guta, de 29 anos, que está livre no mercado desde o fim do contrato com o Eintracht Frankfurt, da Alemanha. As negociações estão em fase final e a diretoria trabalha para acertar os últimos detalhes antes de anunciar oficialmente o jogador, que deve assinar contrato válido por uma temporada. Nascido em Angola e naturalizado português, Guta foi revelado pelo Benfica e acumula passagens por clubes como Reims, Royal Antuérpia, Eintracht Frankfurt e Copenhague. O técnico Dorival Júnior aprovou a chegada do lateral, que chega sem custos de transferência para reforçar um setor que perdeu Cedric Soares nesta janela.
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9: O Grêmio negocia a contratação do zagueiro argentino Matias Moreno, de 22 anos, que pertence à Fiorentina e atuou por empréstimo no Levante, da Espanha, na última temporada. A diretoria busca um acordo de empréstimo para reforçar o sistema defensivo, principalmente após a venda de Vieri para a própria Fiorentina e com a possível saída de Wagner Leonardo. Destro, mas com capacidade para atuar pelo lado esquerdo da defesa, Moreno tem 1,93 metros de altura e foi revelado pelo Belgrano antes de ser contratado pela Fiorentina em 2024. O Grêmio vê o argentino como uma reposição ideal para o setor e tenta avançar nas negociações para contar com o defensor ainda nesta janela de transferências.
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9: O Botafogo acionou um mecanismo previsto na estrutura societária para retomar o controle da SAF e destravar a venda do clube para o grupo americano GDA Luma. A diretoria do clube alega que a Eagle Football, antiga controladora da SAF, simulou um aporte de cerca de 22 milhões de euros, depositando e retirando o valor da conta no mesmo dia, o que caracterizaria a inadimplência e permitiria a diluição da participação da empresa. Com a medida, o Botafogo busca concluir a negociação com a GDA, que assumirá uma dívida estimada em quase 3 bilhões de reais e pretende realizar um primeiro aporte de 30 milhões de dólares após a transferência das ações. A expectativa é que os trâmites para a mudança de controle da SAF sejam finalizados nas próximas semanas, encerrando um processo iniciado com o acordo vinculante, firmado entre o clube e a GDA em junho.
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9: O Manchester United anunciou oficialmente a contratação do volante brasileiro Andrei Santos, de 22 anos, que deixa o Chelsea após três temporadas. O jogador assinou contrato válido até junho de 2031, com opção de renovação por mais um ano. A transferência foi fechada por 56 milhões de euros, cerca de 329 milhões de reais, além de bônus por metas alcançadas. Revelado pelo Vasco, Andrei chega ao United após se destacar na última temporada pelo Chelsea e despertar o interesse de grandes clubes europeus. Em sua apresentação, o volante afirmou que vestir a camisa do Manchester United é a realização de um sonho e destacou a ambição de conquistar títulos pelo clube inglês.
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0: 14h18.
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3: A Audi já traçou o caminho para crescer na Fórmula 1. A equipe de Gabriel Bortoleto espera usar as temporadas de 2026 e 2027 para fortalecer sua estrutura e dar um salto de desempenho a partir de 2028. Segundo o chefe do projeto, Mattia Binotto, o grande objetivo é construir uma equipe competitiva para brigar pelo título mundial em 2030. Atualmente, a Audi enfrenta dificuldades com o desempenho do motor, problemas de confiabilidade e largadas abaixo do esperado. Mesmo assim, o projeto segue em desenvolvimento, com cerca de 1.400 profissionais trabalhando nos bastidores. Gabriel Bortoleto ocupa a 14ª colocação no Mundial de Pilotos e conquistou todos os 6 pontos da equipe na temporada.
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4: A Copa do Mundo de 2026 alcançou uma marca histórica ao ultrapassar 6,5 milhões de torcedores nos estádios após os primeiros 100 jogos, superando a soma dos públicos das edições da Rússia, em 2018, e do Catar, em 2022. Disputado pela primeira vez com 48 seleções, o Mundial já se tornou o de maior público total da história e entrou na reta final com média de 65.274 espectadores por partida, a segunda maior já registrada em Copas do Mundo. A liderança no ranking de média de público segue com a Copa de 1994, realizada nos Estados Unidos, que teve 68.626 torcedores por jogo em apenas 52 partidas. No entanto, a expectativa é que a edição de 2026 aumente ainda mais sua média, já que 3 dos 4 jogos restantes, as 2 semifinais e a final, serão disputados em estádios com capacidade superior a 68 mil pessoas.
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4: O salvadorenho Ivan Barton foi escolhido pela FIFA para apitar a semifinal da Copa do Mundo entre França e Espanha, marcada para esta terça-feira em Dallas. Será a quarta partida do árbitro no Mundial de 2026. Barton ganhou destaque por ter sido o primeiro a aplicar a chamada Lei Vini Jr. durante a competição, protocolo criado pela FIFA para combater casos de racismo nos estádios. A aplicação da medida ocorreu nas oitavas de final entre Portugal e Espanha, quando um torcedor foi identificado fazendo gestos racistas em direção ao banco da seleção espanhola. O árbitro interrompeu a partida, acionou o protocolo e a segurança retirou o responsável das arquibancadas antes da retomada do jogo. A Lei Vini Jr. prevê uma série de ações para combater o racismo durante as partidas e reforça o compromisso da FIFA no enfrentamento à discriminação.
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4: A Espanha chega embalada para a semifinal da Copa do Mundo de 2026. Com uma campanha defensiva histórica, a seleção sofreu apenas um gol em 5 partidas, tornando-se apenas a terceira equipe a alcançar essa fase do torneio com esse desempenho. Antes dela, apenas a França, em 1998, e a Itália, em 2006, chegaram às semifinais com somente um gol sofrido, e ambas terminaram levantando a taça. A equipe comandada por Luis de la Fuente manteve a solidez defensiva durante toda a campanha, e só foi vazada nas quartas de final, na vitória por 2-1 sobre a Bélgica. Agora os espanhóis enfrentam justamente a França, em busca de uma vaga na decisão, e tentam repetir o feito das duas seleções que transformaram uma defesa quase perfeita em título mundial.
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5: E Lionel Scaloni consegue fazer mais com menos oferta na Argentina e por isso se destaca entre os técnicos da Copa do Mundo de 2026, avaliou Juca Kfouri no posse de bola do canal UOL. Ao comparar trabalhos de treinadores semifinalistas, o comentarista disse ver

0: O argentino, um estilo de liderança que foge do estrelismo e cria pertencimento no grupo. O comentarista ainda aproximou o perfil do argentino ao de um técnico histórico do futebol brasileiro. Ele afirmou que o jeito conservador e humano o fez lembrar Tele Santana.
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0: E enquanto a Copa do Mundo caminha para a decisão marcada para o próximo domingo, dia 19 de julho, às 4 da tarde, horário de Brasília, o Campeonato Brasileiro também terá seu retorno com as suas 20 equipes. Inclusive, a bola rola pelo Brasileirão antes mesmo do fim da Copa do Mundo. Dois jogos antecipados pela CBF serão disputados nesta quinta-feira. As partidas acontecem simultaneamente às 7:30 da noite, horário de Brasília. O Botafogo recebe o Santos no Nilton Santos, no Rio de Janeiro, enquanto o Vasco viaja para enfrentar o Vitória no Barradão, em Salvador.
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0: E a Argentina não sabe o que é vencer uma outra seleção campeã mundial no tempo normal em jogos de Copa do Mundo há 36 anos. Nesta quarta-feira, a Albiceleste encara a Inglaterra às 4 da tarde, horário de Brasília, pela semifinal da atual edição. A última vitória no tempo normal foi justamente contra o Brasil. Em 1990, os argentinos bateram a seleção brasileira por 1-0 pelas oitavas de final. De lá para cá, a Argentina fez 9 jogos contra campeões mundiais em Copas. Em 3 deles até venceu, mas só nos pênaltis, após empate no tempo normal, resultado considerado nas estatísticas oficiais.
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2: Com essas a gente encerra mais uma edição do Central do Esporte. Na próxima tem mais.
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0: 11:31.
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3: Olá, tudo certo por aí? Tudo tranquilo? Aqui é o Kleber Salles e vamos nessa, vamos começando mais uma super edição aqui do nosso Pagodaço. As melhores músicas, o melhor do samba e do pagode, pintando aqui no seu rádio. Hoje, terça-feira, vamos lá mexer o esqueleto? Bora juntos, então? Vamos que vamos, né? O melhor do samba e do pagode pra você entrar no clima. Aqui a gente faz você entrar no clima das melhores músicas. Aumenta aí o som, porque essa é a minha primeirinha de hoje que tá chegando aí, ó. Bora curtir, hein?

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1: Eita, essa é boa demais, né? Fala a verdade. É o Pagodaço, com o melhor do samba e pagode pra você, que volta já já. Daqui a pouquinho, depois do intervalo. Não sai daí.
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0: 14:54.
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1: E já estamos de volta com essa swingueira número 1 do rádio aqui, o nosso pagodaço. As melhores músicas do samba e do pagode pra você.
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1: Eita, essa é boa demais, né? Fala a verdade, é o Pagodaço, com o melhor do samba e pagode pra você, que volta já já, daqui a pouquinho, depois do intervalo. Não sai daí.
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0: 15h16.
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1: E já estamos de volta aqui com o nosso Pagodaço. E você vai curtir esse som aqui, ó. Escuta aí.
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2: Esquindo, finalizando aqui mais uma sequência no nosso pagodaço, né, rapaz? O samba e o pagode, claro, o samba não tem fronteiras, né? A gente vai seguindo sempre com essa programação que é top demais. Eu já tô indo embora, infelizmente, o pagodaço já tá terminando, mas a gente segue amanhã, né, com mais pagodaço aqui na programação número 1 da sua terça-feira. Um grande abraço, beijão pra todo mundo, fique com Deus e até amanhã.
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0: 11:38.
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4: Boa tarde pra você, começando por aqui mais um campeão de audiência, prazeraço de Oli Silva, hoje terça-feira, hoje 14 de julho de 2026, vamos que vamos, muita música boa vai passar por aqui a partir de agora, sou eu, Johnny Silva, vamos coladinhos, juntinhos na melhor rádio do Brasil, esse programa que vai trazer muita alegria aí nas suas tardes a partir de agora, com o sertanejo, pagode, arrocha, pop nacional, pop internacional, aquela misturada gostosa, né? E vamos começar muito bem, Breno e Matheus.

privilégio enorme ter você aqui nesta terça-feira curtindo a nossa tarde, mais que demais. Tá aí Heyer com a participação de Rude Metal. Antes você ouviu aqui também o Murilo Ruf com Gustavo Mioto, Mikailton também. Tá chegando o Léo Santana.

0: Aquele pagodinho bem gostoso com o Dilcinho e o Sorriso Maroto. Antes você curtiu nessa sequência aqui o Raça Negra, Faça Alguma Coisa Por Mim. Vou para um breve intervalo comercial, mas já já eu volto trazendo muito mais pra você, hein? Não saia daí!
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3: Boa tarde.
4: Boa tarde.
3: 16:25.
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2: Uma ótima tarde pra você. Tá chegando o Diego e Arnaldo com a participação do Murilo Ruf. Só moda boa pra você aqui na nossa tarde.

Mas a nossa terça-feira tá deliciosa, tá gostosa, com muita música boa. Você curtindo aqui o Guilherme Benuto, Sujeito Homem. Você relembrou aqui também com Os Travessos, com o Sampa Crio, aos pagodes 90, né? Que coisa deliciosa, gostosa, como é bom relembrar. E por aqui continuamos, compartilha aí o nosso aplicativo no grupo da família, no grupo dos colegas de trabalho, de faculdade. Fique bem à vontade, tá por aqui, continua. Tá chegando o Gil Gleice, Falling.

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0: com Fivela, com Rio Negro e Solimões. Antes você curtiu aqui o Fred Fabrício com o Bruno e Marrone. Uma super sequência aqui na nossa tarde mais que demais. Vou para um breve intervalo comercial, mas já já tô de volta.
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3: Boa tarde.
1: Boa tarde.
3: 16:54.
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0: tarde mais que demais, já está de volta por aqui.
1: E agora é hora do Bruno Rosa com o Jorge Mateus, a grama do vizinho.
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0: Pode aplaudir Henrique e Diego.
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Mas essa parceria ficou muito boa, né? O Felipe Ferrari contrai a véia aqui na nossa programação. Antes você curtiu aqui, Luana Bert. Aí continuamos por aqui com muito mais pra você. Segue participando com a gente através das redes sociais e também do nosso WhatsApp. Tá chegando a Anitta com Felipe Amorim.

0: ótima tarde pra você. Seja muito bem-vindo. Você curtindo Matheus e Cauã com a lindíssima Ana Castela. Passou por aqui também Los Hermanos, Ana Júlia. Vamos para um breve intervalo. Ó, só beber um pouquinho de água, mas já já estarei de volta aqui nessa tarde maravilhosa, trazendo muito mais pra você.
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0: 17:25.
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6: Opa, vamos que vamos. Aqui na melhor rádio do Brasil é a nossa Tarde Mais Que Demais. Tá chegando por aqui o Gustavo Lima. E aí, o que você está aprontando aí? Tá no seu trabalho? Tá em casa? Está no trânsito? Conta pra gente aqui através das redes sociais, do nosso WhatsApp. Porque aqui quem faz a programação é você. Sempre, sempre. Uma ótima tarde pra você. Desejo imortal.

já despontado entre todos os artistas do Brasil aí, fora do Brasil. Estou falando de Glória Groove, com todo o talento, com todo o brilho. Nosso primeiro beijo aqui na nossa programação. Antes passou por aqui o Armandinho e continuamos por aqui. Tá chegando Murilo Huff, Deixa Eu. Essa moda é demais. Aumenta aí!

0: Valeu, valeu.
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0: muito bom, não tenha dúvida disso, viu? É o Luan Santana aqui na nossa Tarde Mais Que Demais, finalizando por aqui mais uma tarde. Quero agradecer de coração, tá bom? Você que ficou juntinho com a gente, sempre participando aqui. Amanhã tem muito mais pra você na quarta-feira, tá certo? Não saia da sintonia, porque tá chegando uma atração especial aqui na nossa rádio. Até amanhã, tchau, tchau!
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1: Hora certa.
2: 17:56.
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1: Começando agora mais um programa Vibe Mix comigo no comando, locutora Patrícia Vieira. Seja você muito bem-vindo, muito bem-vinda. A nossa programação está super especial com o melhor do pop internacional. Vem curtir comigo? Vibe Mix de hoje está começando.
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1: Você está curtindo o nosso Vibe Mix. Já já eu volto trazendo pra você muito mais sucessos. Não saia daí.
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0: 18:17.
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7: A programação do nosso Vibe Mix com o melhor do pop já está de volta. Espero que você esteja gostando. Agora tem mais um bloco com muitos sucessos para você curtir. Aumenta o som.
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1: 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Você está ouvindo a melhor programação com o melhor do pop internacional. Já já tem mais Vibe Mix pra você. Não saia daí.
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3: Hora certa.
4: 18:39.
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9: A programação do nosso Vibe Mix com o melhor do pop já está de volta. 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Agora tem mais um bloco com muitos sucessos para você curtir. 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
1: Você ouviu mais um programa Vibe Mix e que bom foi levar pra você essa programação. Amanhã, já sabe, tem mais. Um beijo grande pra você e até lá.
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0: Em Brasília, 19 horas. Está no ar a Voz do Brasil. As notícias do governo federal que movimentaram o país no dia de hoje.
1: Olá, boa noite.
0: Boa noite para você que nos acompanha em todo o país.
1: Terça-feira, 14 de julho de 2026.
0: E vamos aos destaques da Voz do Brasil.
1: Meio ambiente e clima. Painel eletrônico monitora efeitos do El Niño no país.
0: Plataforma informa onde haverá excesso de chuvas, estiagem ou ondas de calor.
1: Hoje vamos falar sobre o fenômeno e como poderá afetar o Brasil. Luana Karen.
2: Entre as principais consequências esperadas para o Brasil estão excesso de chuvas na região sul e a estiagem nas regiões norte e nordeste.
0: Energia e combustíveis.
1: Conselho Nacional de Política Energética aprova aumento no percentual de etanol anidro na gasolina para 32%.
0: E aplicativo oferece ao consumidor informações sobre postos de combustíveis e canal para denúncias. Gabriela Noronha.
3: O aplicativo é gratuito e funciona como um mapa interativo no celular, ajudando o consumidor a descobrir quais postos são de confiança e quais devem ser evitados.
1: Proteção das crianças e adolescentes no ambiente digital.
0: Como o ECA Digital avança no combate à violação de direitos é o tema de entrevista com Fábio Meirelles, do Ministério dos Direitos Humanos e Cidadania.
4: Então, o ECA Digital é um grande avanço, traz esse princípio do ECA, né, da proteção integral, da prioridade absoluta para o ambiente digital, e ele hoje já é uma referência no Brasil e no mundo.
1: Hoje, na apresentação da Voz do Brasil, Luciana Vasconcelos e Luciano Seixas.
0: E acompanhe a gente ao vivo, acesse radiogov.ebc.com.br ou Canal Gov na sua TV aberta.
1: O percentual de etanol na gasolina será elevado de 30 para 32%.
0: A medida aprovada hoje pelo Conselho Nacional de Política Energética tem previsão para valer a partir de 1º de agosto.
1: E terá vigência de 180 dias, com possibilidade de prorrogação por igual período.
0: O ministro de Minas e Energia, Alexandre Silveira, afirmou que a mudança é segura e que tem respaldo técnico.
5: Nós estamos completamente seguros de avançar até o E32. O Instituto Mauá nos deu o laudo de que nós estamos habilitados a fazer o aumento. E a transitoriedade é apenas uma maneira de nos precavermos a poder, dentro de 180 dias, nós vermos o que está acontecendo. A cada oscilação, nós sentamos e protegemos o consumidor e protegemos a economia nacional.
1: Ainda de acordo com o ministro Alexandre Silveira, a medida vai contribuir para a autossuficiência do país em meio ao contexto da guerra no Oriente Médio.
0: Na hora de abastecer o carro, quanto mais informações o consumidor tiver, melhor.
1: Por meio de um aplicativo, o motorista confere se o posto onde ele vai é um estabelecimento confiável.
0: E caso perceba alguma irregularidade, também é possível fazer uma denúncia diretamente à Agência Nacional do Petróleo, Gás Natural e Biocombustíveis.
3: O aplicativo ANP com você postos é gratuito e funciona como um mapa interativo no celular, ajudando o consumidor a descobrir quais postos são de confiança e quais devem ser evitados. O funcionamento é bem prático. Ao abrir o aplicativo, o usuário vê os estabelecimentos da região sinalizados por cores, como em um semáforo. Os postos recebem notas de 0 a 5 com base nas fiscalizações que a Agência Nacional do Petróleo, Óleo, Gás Natural e Biocombustíveis fez nos últimos 5 anos, sendo que a cor verde sinaliza os mais seguros e quem tem nota máxima. Já os marcados em vermelho acendem o sinal de alerta. Receberam nota 0 por causa de irregularidades recentes. Outras informações dos estabelecimentos, como endereço, CNPJ, quantas fiscalizações já receberam, resultado das vistorias e qualidade das amostras analisadas, também podem ser consultadas na ferramenta. É possível ainda fazer denúncias pelo aplicativo, como explica o superintendente de fiscalização do abastecimento da ANP, Júlio Nishida.
6: Cria um importante canal de denúncias do consumidor com a ANP, inclusive aquelas relacionadas a práticas de preços abusivos. De forma bem simples, fácil e intuitiva, o consumidor consegue fazer a sua denúncia no simples clicar de botões.
3: A plataforma pode ser acessada no endereço anpcomvocepostos.anp.gov.br e depois baixada no aparelho de telefone celular. Reportagem Gabriela Noronha.
1: produção brasileira de grãos no período 2025-2026 está estimada em 360 milhões de toneladas.
0: Segundo o levantamento divulgado hoje pela Conab, a Companhia Nacional de Abastecimento, se confirmado, o volume será 2,2% superior ao registrado na temporada passada.
7: Segundo a Conab, serão 360 milhões e 100 mil toneladas a serem colhidas, o que representa 2,2% a mais do que a safra anterior. O grande destaque deve ser a soja. O gerente de acompanhamento de safras da Conab, Fabiano Vasconcelos, explica o resultado.
8: Então, a estimativa para a safra 2025-26 é de 48,6 milhões de hectares cultivados com soja e uma produção aí chegando a quase 180,6 milhões de toneladas.
7: Além da soja, o algodão tem produção prevista em 4 milhões e 60 mil toneladas de pluma, com 8% da área já colhida. Isso resulta em um ganho na produtividade de 2,8% em relação à safra 2024-2025. Já a colheita das três safras do milho no ciclo atual está estimada em mais de 141 milhões e 700 mil toneladas, volume 0,4% superior ao ciclo passado. A estimativa é de crescimento favorecido pelas condições climáticas, como explica Fabiano Vasconcelos, gerente de acompanhamento de safras da Conab.
8: Em relação ao milho, uma estimativa de aumento de 9,8% na área plantada, uma estimativa de produtividades melhores do que na última temporada, favorecidas aí pelo clima, uma produção de 29,6 milhões de toneladas, um aumento aí de 18,7% em relação à última safra.
7: E a Conab também estabeleceu novos preços de referência para os principais produtos agrícolas de verão. Os principais reajustes foram no preço da soja, do arroz em casca, do feijão e do milho. Os preços passam a vigorar nos períodos entre o segundo semestre de 2026 e o primeiro semestre de 2028. Reportagem Edinaldo Júnior.
1: Ainda sobre a produção agrícola, o IBGE estima que a safra brasileira em 2026 pode chegar a 347 milhões e 400 mil toneladas.
0: Isso representa uma projeção de 1 milhão e 300 mil toneladas a mais do que a colheita anterior.
1: O IBGE calcula um ano de produção e a Conab faz estimativa de outubro a setembro.
0: Agricultores podem ter acesso a recursos para o Plano Safra.
1: Os recursos poderão ser acessados entre 16 de julho deste ano e 30 de junho do ano que vem.
0: O BNDES, Banco Nacional de Desenvolvimento Econômico e Social, vai disponibilizar 72 bilhões de reais.
9: Serão 40 bilhões e 500 milhões de reais disponíveis por meio dos programas agropecuários do governo federal. Desse total, 21 bilhões e meio são para médios e grandes produtores da agricultura empresarial e quase 19 bilhões de reais para pequenos produtores da agricultura familiar. Também vão estar disponíveis 31 bilhões e 500 milhões de reais em recursos próprios do banco por meio da linha BNDES Crédito Rural. O chefe do Departamento de Crédito Digital, Agropecuária e Normas do BNDES, Caio Barbosa, explica que o crédito disponibilizado pelo banco atende necessidades de quem produz no campo.
10: A gente opera basicamente 11 programas, que são programas que atingem todas as necessidades de investimento e de custeio do produtor rural. E todos os tipos de produtores rurais. Tem uma linha para custeio, uma linha para investimento, para aquisição de máquinas.
9: Para saber mais sobre as linhas e programas do BNDES para o agro, acesse bnds.gov.br/agro. Reportagem André de Barros Lima.
1: O fenômeno climático conhecido como El Niño, já confirmado no país, pode trazer diferentes impactos para a população.
0: A previsão é de excesso de chuvas no sul, por um lado, e estiagem no norte e nordeste, por outro.
1: Um monitoramento mensal está sendo feito por diferentes órgãos para trazer agilidade às respostas e ajudar na prevenção de desastres.
0: Nessa reportagem de Luana Karen, trazemos dicas para os produtores rurais e cidadãos em geral sobre como lidar com os impactos desses eventos climáticos.
11: Autoridades responsáveis pelo monitoramento do clima, dos recursos hídricos e dos riscos de desastres naturais começaram a acompanhar a evolução do fenômeno do El Niño este ano no Brasil. Um painel vai ser publicado mensalmente e servirá de referência para que estados, municípios, produtores rurais e defesa civil não sejam pegos de surpresa com excesso de chuvas, estiagem ou ondas de calor. Gilvan Sampaio, pesquisador do Instituto Nacional de Pesquisas Espaciais, INPE, explica que os efeitos devem ser sentidos até meados de 2027.
12: Os principais impactos do El Niño devem ficar concentrados com o aumento do volume de chuvas no sul do Brasil. Além disso, nesse segundo semestre de 2026, o El Niño deve provocar temperaturas acima da média em praticamente todo o Brasil. Portanto, o potencial para a ocorrência de queimadas aumenta. Então, secas na Amazônia, secas no Nordeste, isso somente em 2027.
11: O El Niño é caracterizado pelo aumento anormal da temperatura do Oceano Pacífico ao longo da linha do Equador. Para que o fenômeno seja confirmado, esse aumento deve ser observado por 3 meses consecutivos, o que aconteceu entre abril e junho deste ano. Para quem utiliza a terra para produzir, a orientação de Gilberto Cunha, pesquisador da Embrapa Trigo, é conhecer bem a terra onde vive.
13: Adotar boas práticas de manejo, a diversificação das épocas de semeadura, fazer as intervenções de proteção de plantas, colher no momento certo, não procrastinar aí quando as lavouras estão prontas para colher.
11: Ao longo dos próximos meses, eventos associados ao El Niño podem impactar a rotina da população. Nas regiões onde estão previstas chuvas além do normal, os riscos são de alagamentos e deslizamentos de encostas, por exemplo. Já onde pode haver escassez de chuva, há risco de incêndios e problemas no abastecimento de água. Ondas de calor também podem trazer dificuldades para populações vulneráveis. Em todos os casos, o conselho de Tiago Molina, coordenador de monitoramento e alerta da Defesa Civil Nacional, é ficar atento às fontes oficiais de informação.
14: Sempre que tiver uma situação de risco prevista, a Defesa Civil vai se utilizar de todos os mecanismos que existem para fazer com que essa informação chegue às pessoas, né, por meio do Defesa Civil Alerta, por meio das mensagens SMS. Além disso, é muito importante conhecer o local onde você mora, procurar saber quais são os planos de contingência, quais são as rotas de fuga, os locais seguros.
11: O Boletim Painel El Niño, uma iniciativa conjunta de diferentes órgãos do governo federal, é público e está disponível em diversos portais na internet. Por exemplo, no endereço portal.inmet.gov.br. Reportagem Luana Karen.
0: Esta semana, o Estatuto da Criança e do Adolescente completa 36 anos.
1: E a evolução da garantia dos direitos da infância permitiu a aprovação do ECA Digital, que entrou em vigor em março desse ano.
0: Ele prevê que as crianças e adolescentes devem ser protegidos e ter direitos garantidos também no ambiente virtual.
1: Nós seguimos hoje com a segunda parte da nossa entrevista com o diretor de Proteção da Criança e do Adolescente do Ministério dos Direitos Humanos e Cidadania, Fábio Meirelles, sobre as inovações trazidas pelo ECA Digital e a integração com o Estatuto da Criança e do Adolescente de 1990. Acompanhe.
15: Diretor Fábio Meirelles, é um prazer seguir com a nossa conversa aqui sobre Estatuto da Criança e do Adolescente. E aí a gente passa a falar agora sobre o ECA Digital, né? Que é a lei que protege os direitos da infância no ambiente virtual e ganhou esse nome, ECA Digital, como uma referência justamente ao Estatuto da Criança e do Adolescente de 1990. A gente pode dizer que ela incorpora o mesmo espírito, diretor, de que toda a sociedade é responsável pelo cuidado com as crianças, só que agora na internet?
16: Exatamente, e até por isso que a gente manteve o nome ECA, né, e chamou de ECA Digital. A gente percebeu que as crianças e adolescentes brasileiros viviam conectados, estavam em plataformas digitais, em redes sociais desde muito cedo, expostas, né, diariamente à publicidade, conteúdos algorítmicos, inteligência artificial. A gente viu que isso representava um risco muito grande, o ambiente digital para crianças e adolescentes, e a gente batalhou e conquistou o ECA Digital com o governo federal, com o CONANDA, movimentos sociais, organizações da sociedade civil e em diálogo com o Congresso para que essa lei saísse do papel e virasse realidade.
1: E o senhor destacaria como principais ganhos para a proteção das crianças vindos do ECA Digital? Que tipo de ações, que tipo de situações?
16: Veja, o ECA Digital, ele reafirma uma posição inegociável do Brasil. A gente não aceita modelos de negócio construídos sobre a exploração da vulnerabilidade de crianças e adolescentes. Então, vou dar alguns exemplos do que o ECA Digital estabelece, né? Ele estabelece limite para a prática do que a gente chama de design digital, ou design manipulativo, que vão induzir crianças e adolescentes ao uso excessivo de telas. Isso é uma das dimensões do ECA Digital. Ele também prevê que os serviços e produtos digitais, eles devem adotar padrões elevados de proteção de dados, privacidade e segurança para crianças e adolescentes. O ECA Digital também prevê sanções para as plataformas que descumprirem essas obrigações. Então, o ECA Digital é um grande avanço, ele traz esse princípio do ECA, né, da proteção integral, da prioridade absoluta para o ambiente digital, e ele hoje já é uma referência no Brasil e no mundo.
15: E assim como aconteceu no Estatuto da Criança e do Adolescente de 1990, o ECA Digital também deve mudar essa forma da sociedade perceber os direitos das crianças na internet? Por exemplo, a parte da responsabilidade de todos os adultos sobre as crianças que estão ali no ambiente virtual?
16: Perfeito. É exatamente esse o princípio. Assim, a gente conseguiu com a ECA Digital traduzir rapidamente uma demanda social, porque não pode ser só uma atribuição das próprias crianças e adolescentes ou dos seus familiares, dos pais, mães e responsáveis, a proteção delas no ambiente digital. Então, se elas estão em situação de vulnerabilidade, é uma responsabilidade coletiva. Então, a gente conseguiu com a ECA Digital trazer essa demanda social, normatizar e juridicamente convergir com a iniciativa privada para um instrumento, que hoje é o ECA Digital, que precisa chegar na ponta. Então, hoje, nosso grande desafio é, para além do ECA Digital, é levar o ECA Digital para a escola, para o Conselho Tutelar, para o CRAS, para o CREAS, para o Ministério Público utilizar o ECA Digital. Então, cuidar das crianças e adolescentes nunca foi uma tarefa de uma pessoa só, não vai ser agora. Então, o ECA Digital traz esse princípio da responsabilidade coletiva.
1: Quer dizer que o ECA Digital também é importante para os pais e responsáveis que agora deixam de estar sozinhos nessa proteção das crianças e dos adolescentes, né? E passam a ter apoio das plataformas, não é isso?
16: Exatamente. Canais de denúncia, a própria Autoridade Nacional de Proteção de Dados. Então, com o ECA Digital e depois com a lei de regulamentação, depois com a política, a gente, após o ECA Digital, a gente também anunciou a Política Nacional de Promoção e Proteção dos Direitos da Criança e do Adolescente no Ambiente Digital, que é uma política estruturada para fortalecer a coordenação entre os diferentes níveis de governo, incentivar a pesquisa, inovação tecnológica, promover desenvolvimento de produtos e serviços digitais mais seguros, ampliar os canais de denúncia, fortalecer a capacitação dos profissionais do sistema de garantia de direitos, apoiar as famílias no exercício da supervisão parental. Então, acho que a gente precisa olhar para o ECA Digital e para a nossa política nacional com essa perspectiva de construir objetivos concretos e de dividir a responsabilidade sobre a proteção de crianças e adolescentes no ambiente digital com todos os atores que precisam estar, né, totalmente comprometidos com essa implementação.
15: Agora, onde os adultos podem encontrar, diretor, mais informações sobre o ECA Digital para entenderem melhor essa legislação e também orientações sobre o que deve ser proibido, o que deve ser permitido para as crianças na internet?
16: Claro, olha, hoje nos sites, né, do Ministério dos Direitos Humanos e da Cidadania, da SECOM, do Ministério da Justiça, você encontra o ECA Digital. A gente produziu um material muito interessante, recente, que é um guia no formato de perguntas e respostas para conselheiros tutelares sobre o ECA Digital, que é um material educativo e prático que está no site do Ministério dos Direitos Humanos e da Cidadania. A gente produziu uma caixa de ferramentas chamada Faça Bonito na Rede, que é um material, um conjunto de instrumentos práticos também, que tem guia de recomendações técnicas, coletânea de normas jurídicas, tem proposta de fluxo, tem material didático sobre o que fazer, tem cartilha, tem até jogo de tabuleiro, conexão segura. Então, a gente tem curso, a gente tem um curso Proteção de Crianças e Adolescentes no Ambiente Digital, um curso online na Escola Nacional dos Direitos da Criança e do Adolescente. Então, hoje a gente tem guias, cartilhas, a gente tem cursos, a gente tem jogo de tabuleiro, a gente tem fluxo, cadastro, então a gente tem glossário, a gente tem bastante material disponível, perguntas e respostas, para que as pessoas conheçam o ECA Digital e conheçam as ferramentas de proteção de crianças e adolescentes no ambiente digital, no site do Ministério dos Direitos Humanos, novamente, no site do Ministério da Justiça e Segurança Pública, no site da Secretaria de Comunicação Social, enfim, institutos, fundações, organizações da sociedade civil. Muita gente tem produzido material sobre essa responsabilidade compartilhada e a promoção do bem-estar de crianças e adolescentes no ambiente digital.
1: Muito bem, nós conversamos com Fábio Meirelles, diretor de proteção da criança e do adolescente do Ministério dos Direitos Humanos e da Cidadania. Muito obrigado por sua entrevista aqui, a Voz do Brasil.
16: Obrigado a vocês, sempre à disposição.
0: E estão abertas até amanhã, dia 15 de julho, as inscrições de bolsas para médicos especialistas.
1: São 1.136 vagas distribuídas em 26 cursos de aprimoramento em 309 municípios do país.
0: Quase metade das vagas são voltadas para o interior. Entre as especialidades previstas estão anestesiologista, oncologia, cardiologia e cirurgia minimamente invasiva.
1: Felipe Proenço, secretário de Gestão do Trabalho e da Educação do Ministério da Saúde, detalha o edital.
17: Possibilidade para quem já é especialista com registro de qualificação, participa do programa desenvolvendo suas atividades práticas em um serviço do Sistema Único de Saúde, de referência no interior, um ambulatório especializado, um hospital, e ao mesmo tempo tem suporte aonde um especialista com ainda mais experiência vai poder apoiar o desenvolvimento das atividades numa carga horária de 20 horas semanais, recebendo uma bolsa que vai depender da localização, se é uma região mais vulnerável, podendo chegar até R$20.000.
0: O edital está disponível em gov.br/saúde.
1: Atenção, estudantes de graduação de instituições privadas.
0: Começaram hoje as inscrições para o processo seletivo do Fundo de Financiamento Estudantil, o FIES.
1: Serão mais de 75 mil vagas destinadas no segundo semestre.
18: Ao todo, serão oferecidas 75.500 vagas para o segundo semestre. No ano, serão 112 mil no total. O FIES concede financiamento a estudantes matriculados em cursos superiores de instituições privadas. Para participar do FIES, o candidato precisa ter feito o Exame Nacional do Ensino Médio a partir de 2010. Precisa ter alcançado média igual ou superior a 450 pontos nas 5 provas e não ter zerado a redação. Precisa ter, em 2026, renda bruta familiar mensal de até 3 salários mínimos, o equivalente a R$ 4.863. O processo seletivo do FIES reserva 50% das vagas para estudantes com renda familiar por pessoa de até 0,5 salário mínimo inscritos de forma ativa no Cadastro Único. Os pré-selecionados nessa modalidade vão poder solicitar financiamento integral, cobrindo todos os pré-selecionados nessa modalidade vão poder solicitar financiamento integral,

0: informações em acessounico.mec.gov.br/fies ou ligue para 0800-616161. Thaísa Vitória para a Voz do Brasil.
1: O Ministério da Educação disponibilizou uma série de vídeos com orientações sobre o uso do Cadastro da Educação de Jovens e Adultos, uma plataforma oficial de cadastro.
2: O material ensina passo a passo como realizar a inscrição e é destinado tanto aos estudantes quanto aos profissionais que atuam no sistema.
1: As inscrições no cadastro permanecem abertas durante todo o ano.
2: No entanto, os prazos para ingresso no segundo semestre deste ano variam de acordo com o calendário de cada estado e município.
1: Os conteúdos estão disponíveis no portal do MEC e no canal da pasta do Ministério da Educação no YouTube.
2: E essas foram as notícias do governo federal.
1: Uma realização da Secretaria de Comunicação Social da Presidência da República.
2: Com produção da empresa Brasil de Comunicação.
1: Fique agora com as notícias do Poder Judiciário e do Congresso Nacional. Uma boa noite.
2: Boa noite para você e até amanhã.
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5: Presidente do STF e do CNJ lança rede nacional de magistrados para combater o avanço do crime organizado no país.
6: Instituições podem enviar propostas sobre modernização do sistema de justiça até 15 de agosto.
5: STJ mantém prisão preventiva de homem acusado de atuar como falso médico.
6: Boa noite, eu sou Marcela Luiz.
5: E eu sou Walter Lima.
6: O presidente do Supremo Tribunal Federal e do Conselho Nacional de Justiça, ministro Edson Fachin, lançou nesta terça-feira a Rede Nacional de Magistrados para combater o avanço do crime organizado no país.
5: Segundo Fachin, a resposta estatal à criminalidade em rede exige, necessariamente, uma justiça também articulada em rede. Marcelo Della Libera.
7: O ministro Edson Fachin observou que o mercado de apostas eletrônicas clandestinas vem sendo utilizado como instrumento de organizações criminosas.
8: Essas plataformas podem servir à lavagem de dinheiro, à formação de estruturas empresariais aparentemente ilícitas, à integração com outras atividades ilícitas, como tráfico, contrabando e corrupção, além de apresentarem forte dimensão transnacional.
7: Criada por portaria do CNJ, a rede nacional prevê o compartilhamento de informações para enfrentar organizações criminosas cada vez mais sofisticadas.
6: Supremo está com o edital aberto para receber propostas sobre a modernização do sistema de justiça.
5: Podem participar instituições públicas, privadas e da sociedade civil até 15 de agosto. Pablo Lemos.
9: As propostas vão ser analisadas pelo Grupo de Estudos para a Modernização do Sistema de Justiça, instituído pelo presidente do STF, ministro Edson Fachin. O diretor do Centro de Estudos Constitucionais do Supremo, Fernando Facuri Scaff, que preside o grupo, explica que modernizar significa atualizar o sistema de justiça.
10: É fazer ajustes dentro de um sistema que funciona, que está rodando bem, para falar uma linguagem mais clara, e que você tem, dentro disto, a expectativa de uma sociedade brasileira como um todo por mais justiça e por mais segurança jurídica.
9: Para o relator do grupo Neide Barros Belo Filho, modernizar é uma exigência do tempo.
11: É necessário modificar porque é necessário acompanhar o tempo, acompanhar as mudanças da sociedade.
9: Serão aceitas apenas manifestações institucionais sobre a modernização do sistema de justiça sem caráter pessoal, que deverão ser apresentadas por meio de formulário eletrônico.
6: Mantida a prisão preventiva de empresário acusado de atuar como falso médico em unidade básica de saúde de Cananéia, São Paulo.
5: A decisão é do vice-presidente do STJ, ministro Luiz Felipe Salomão, no exercício da presidência. Fátima Uchoa.
12: O empresário está preso desde janeiro. Segundo o Ministério Público, ele realizava exames de ultrassom, emitia laudos e atendia pacientes usando o registro profissional de médico de um sócio falecido. A fraude foi descoberta após ele afirmar durante exame que tinha identificado a vesícula de uma paciente que já havia retirado o órgão. Depois de o

0: No Tribunal de Justiça de São Paulo negar o primeiro habeas corpus, a defesa fez novo pedido de relaxamento da prisão ao STJ, mas o ministro Salomão não verificou ilegalidade manifesta nem urgência que justificassem a concessão da liminar. O ministro ainda apontou que o pedido de liberdade deverá ser examinado com mais profundidade no julgamento definitivo do habeas corpus a cargo da sexta turma do STJ.
1: TST promove congresso para debater o uso de pesquisas no aprimoramento da Justiça do Trabalho.
2: O evento vai ser realizado na sede do Tribunal, em Brasília. Marla Lacerda.
3: O 4º Congresso Nacional de Pesquisa Judiciária, Estatística e Ciência de Dados da Justiça do Trabalho vai ser realizado entre os dias 25 e 27 de agosto. Com o tema Trabalho, Transformações Econômicas e Justiça, o evento é para incentivar a produção de conhecimento e a integração da rede de pesquisas judiciárias da Justiça do Trabalho. Magistrados, servidores, estudantes e profissionais que atuam na área e querem participar, fiquem atentos. As inscrições já podem ser feitas no portal do TST, que é o tst.jus.br.
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1: Uma boa noite.
2: E até amanhã.
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6: Eu sou Paula Groba.
7: E eu sou Humberto Pinheiro.
6: E estes são os destaques de hoje do Jornal do Senado, que começa agora.
7: Aprovada a aposentadoria especial para agentes de saúde e de combate às endemias.
6: MP do frete, Senado retira valor fixo, mas mantém piso mínimo do frete para caminhoneiros.
7: Pacientes em internação domiciliar podem ter desconto na conta de luz.
6: Boa noite.
7: Boa noite.
6: Em acordo com o governo, o Senado aprovou a medida provisória que atualiza as regras do piso mínimo do frete rodoviário. A MP, que perderia a validade nesta semana, mantém a obrigatoriedade de um valor mínimo para o frete, como já prevê a legislação, mas retira do texto a definição de um piso nacional para a remuneração dos caminhoneiros.
7: Durante a análise na Comissão Mista e na Câmara dos Deputados, havia sido incluído um piso de R$5.000 mensais para os motoristas de longas distâncias. A medida provisória também endurece as punições para empresas que descumprirem o piso do frete, calculado pela Agência Nacional de Transportes Terrestres. Repórter Pedro Pincer.
8: O Senado aprovou o projeto de lei de conversão da medida provisória que torna obrigatório o cadastramento das operações de transporte rodoviário de cargas e reforça os mecanismos de fiscalização do piso mínimo do frete. Entre os tópicos está a determinação de um piso para o frete, mas sem definição do valor. A principal questão se dava em torno do perdão às multas aplicadas aos caminhoneiros que estiveram presentes nas manifestações de dezembro de 2022. Para o relator revisor, senador Stevenson Valentim, do Podemos do Rio Grande do Norte, a medida faz justiça e traz tranquilidade para a categoria.
9: Entendo que esse viés da multa já atingiu a sua pedagogia e permanecer com essa injustiça é passar uma ideia de vingança e que não contribui nada para a sociedade.
8: A líder do governo, senadora Tereza Leitão, do PT de Pernambuco, celebrou o acordo alcançado diante da relevância do assunto.
10: Se ela não fosse importante, ela ia caducar. Nós não permitimos a caducidade justamente pela importância que ela tem para a economia, para relações trabalhistas, para a autonomia de autônomos.
8: As novas regras terão um período de transição. Empresas e transportadores terão prazo mínimo de 60 dias para a adaptação às novas obrigações. O texto segue agora para a sanção presidencial.
6: E o roubo de combustíveis deixou de ser apenas um crime patrimonial e passou a ser uma importante fonte de renda para facções criminosas.
7: Para combater esse mercado ilegal, a Comissão de Segurança Pública aprovou um projeto que endurece as penas e cria crimes específicos para o furto e o roubo de petróleo, combustíveis e derivados. Repórter Bruno Lourenço.
11: O projeto de lei fixa a pena nesses casos de reclusão de 4 a 10 anos mais multa e aumenta a punição em um terço se o crime for cometido com destruição de barreiras, atuação conjunta de duas ou mais pessoas, abuso de confiança de funcionário público ou ex-colaboradores das empresas. O relator designado, senador Sérgio Moro, do PL do Paraná, defendeu a punição mais rigorosa.
12: Para proteger não só o mercado de combustíveis, mas especialmente o consumidor desses combustíveis, dessas quadrilhas, dessas gangues que se locupletam, não só furtando combustíveis e seus equipamentos, mas colocando em risco os indivíduos para os quais depois esse combustível fraudulento, muitas vezes, é revendido.
11: O projeto também altera a legislação de crimes contra a ordem econômica para punir quem armazena, transporta ou comercializa o combustível sabendo que é produto de crime. O texto estabelece ainda que as penas sobem em 2/3 se a ação resultar em desabastecimento, interrupção das atividades industriais, incêndio, dano ambiental, ferimento grave ou morte. A proposta seguiu para a Comissão de Constituição e Justiça.
6: O sedentarismo ou a inatividade física gera um custo anual estimado em cerca de R$300 milhões ao Sistema Único de Saúde. Esse valor equivale a aproximadamente 17,4% de todos os gastos do sistema com hospitalizações por essas condições.
7: No Senado, a importância da medicina esportiva na saúde dos brasileiros foi tema de audiência pública na Comissão de Esporte. Os detalhes com Patrícia Oliveira.
13: A medicina esportiva, especializada no acompanhamento dos exercícios físicos na prevenção de lesões, reabilitação e melhoria do desempenho dos atletas, também contribui para a saúde pública. Como destacou a senadora Leila Barros, do PDT do Distrito Federal, em audiência pública na Comissão de Esporte.
14: Ela beneficia milhões de brasileiros que encontram no esporte um instrumento de prevenção de doenças, de qualidade de vida e do envelhecimento saudável.
13: José Cavazói, da Federação Internacional de Medicina Esportiva, apontou a importância do exercício físico na redução mundial de casos de morte.
15: Que além de fazer as pessoas se sentirem bem, ele é capaz de reduzir infarto, reduzir AVC, reduzir morte. 5,3 milhões de mortes todos os anos que são atribuíveis ao sedentarismo.
13: O médico Fernando Torres destacou o papel social do exercício físico também no combate aos custos com sedentarismo no Brasil. De cerca de R$300 milhões por ano no SUS, em internações e tratamentos de doenças crônicas.
16: Exercício é remédio, porque ele realmente previne e trata doenças. Está altamente ligado à redução de gastos públicos e privados.
13: Os debatedores defenderam a criação de políticas públicas para ampliar a prática de atividades físicas no Brasil.
6: E famílias com pacientes em internação domiciliar que dependem de aparelhos elétricos poderão ter mais acesso ao desconto na conta de luz. A Comissão de Infraestrutura aprovou um projeto que amplia de 3 para 4 salários mínimos o limite de renda para a concessão da tarifa social de energia elétrica nesses casos.
7: O benefício atende pacientes que utilizam equipamentos como ventiladores pulmonares, bombas infusão e aspiradores de secreção. A proposta, que busca reduzir os custos do tratamento feito em casa, segue agora para análise na Comissão de Assuntos Sociais.
6: E seguiu para a votação no plenário em regime de urgência o projeto que cria o Estatuto da Vítima. A proposta reúne em uma única lei os direitos e garantias de vítimas de crimes, contravenções, calamidades públicas, desastres e epidemias. Hoje, essas proteções estão espalhadas por diferentes normas.
7: O texto foi aprovado pela Comissão de Segurança Pública com parecer favorável do senador Wilder Moraes, do PL de Goiás. Segundo o relator, o sistema de justiça brasileiro historicamente concentrou a atenção na relação entre o Estado e o autor do crime, deixando a vítima em segundo plano. Para ele, o Estatuto corrige essa distorção ao fortalecer a proteção e o acolhimento das vítimas, o que também pode contribuir para o enfrentamento da criminalidade.
17: Contribui para estabelecer a confiança da população nas instituições de repercussão. Estimulam as notícias dos crimes e favorece a cooperação da vítima ao longo da apuração.
6: Profissionais que atuam na prevenção de doenças e no atendimento direto às famílias poderão passar a contar com uma aposentadoria diferenciada. O Senado aprovou em 2 turnos a proposta que garante esse direito aos agentes comunitários de saúde e aos agentes de combate às endemias, além de regulamentar o vínculo funcional da categoria.
7: A proposta aprovada prevê regras de transição e estende ainda a medida aos agentes indígenas de saneamento e de saúde. O texto segue para promulgação. Repórter Douglas Castilho.
18: A proposta aprovada estabelece como idade mínima de aposentadoria 57 anos para mulheres e 60 anos para os homens, condicionada à comprovação de 25 anos de tempo de contribuição e de efetivo exercício profissional, com regras de transição que terminam no ano de 2041 para os que já ingressaram na atividade. O texto também assegura a estabilidade a esses trabalhadores, vedando sua contratação temporária ou terceirizada, salvo na hipótese de emergências em saúde pública. O relator da proposta, senador Irajá, do PSD do Tocantins, destacou a atuação dos agentes na prática da saúde preventiva das famílias.
19: Merecem, assim como existe a aposentadoria especial dos nossos valorosos professores, assim como já foi também instituída a aposentadoria especial para os policiais, é merecida também a essa categoria. São soldados dos nossos SUS, do Sistema Único de Saúde Brasileiro. Aliás, se tem o SUS de carne e osso, eles se chamam agentes de saúde e de combate a endemias.
18: Para compensar o aumento das despesas com essas aposentadorias, a União prestará assistência financeira aos estados e municípios.
7: Com edição de Paula Groba e trabalhos técnicos de Eliseu Caires, o Jornal do Senado fica por aqui. Acompanhe agora as notícias da Câmara dos Deputados. Boa noite.
6: Boa noite e até amanhã.
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20: Deputados reduzem jornadas de trabalho de pais de pessoas com deficiência.
21: Plenário pode desobrigar férias escolares durante Copa de Futebol Feminino.
20: Câmara exige informação sobre bebê prematuro na certidão de nascimento.
22: Boa noite. O projeto que exige informação sobre bebê prematuro na certidão de nascimento já pode seguir para o Senado. A repórter Maria Neves tem os detalhes sobre a medida.
23: A Comissão de Constituição e Justiça da Câmara dos Deputados aprovou o projeto que obriga os cartórios a incluir na certidão de nascimento que a criança nasceu de forma prematura. De acordo com a autora da proposta, a deputada Silvia Cristina, do PP de Rondônia, são considerados prematuros bebês que nascem antes de 37 semanas de gestação. Com a aprovação, o texto pode seguir para o Senado. Ainda, segundo Silvia Cristina, o Brasil é o país em que nascem mais bebês prematuros no mundo. Ela afirma que 12% dos partos realizados no país ocorrem antes do tempo mínimo necessário. A relatora do texto, deputada Maria Raiz, do PSB de Pernambuco, defende que incluir a informação sobre prematuridade do bebê na certidão de nascimento, além de garantir o atendimento médico adequado à criança, também trará economia para os cofres públicos.
24: A partir do momento que a gente sabe que uma criança nasce de forma prematura, a gente garante que o atendimento seja dado de forma mais precisa. Então, além, obviamente, de garantir um atendimento melhor para as mulheres, a gente garante que uma economia para o Estado.
23: Ao apresentar o projeto em 2024, Silvia Cristina afirmou que, de acordo com informações da Organização das Nações Unidas, a prematuridade é a principal causa de morte infantil no mundo. A página do Hospital Albert Einstein explica que bebês nascidos antes do tempo têm maior probabilidade de apresentar problemas como pulmões imaturos que exigem ventilação mecânica. Além disso, os intestinos ainda não se encontram totalmente desenvolvidos no nascimento, o que dificulta a absorção do leite materno. Outra complicação é o cérebro prematuro, que impede o recém-nascido de ter o instinto de sugar os mamilos da mãe para mamar. Ainda de acordo com as informações do hospital, problemas decorrentes da prematuridade podem durar por toda a vida. Da Rádio Câmara de Brasília, Maria Neves.
20: Maurício do Vôlei, do PL de Minas Gerais, apresentou projeto que cria a Política Nacional de Proteção da Inocência Infantil. De acordo com o deputado, a medida protege crianças e adolescentes da exposição a conteúdos inadequados ao desenvolvimento psicológico, moral e emocional.
22: Maurício do Vôlei acrescenta que o projeto amplia o acesso dos pais a informações sobre materiais pedagógicos e atividades escolares que tratem de temas sensíveis. Na visão dele, o texto é uma forma de garantir maior transparência na formação de crianças e adolescentes.
0: Saúde.
20: Comissão de Saúde aprova projetos sobre idosos e prevenção do câncer. A repórter Sofia Peçanha ouviu a relatora.
1: A Comissão de Saúde aprovou o projeto que prevê a suplementação nutricional como parte do tratamento de idosos diagnosticados com desnutrição ou risco de desnutrição durante internações hospitalares. A proposta, apresentada pelo deputado Pedro Ayara, de Minas Gerais, determina que hospitais públicos e privados conveniados ao Sistema Único de Saúde ofereçam suplementos nutricionais aos pacientes idosos sempre que houver indicação clínica. O projeto tem como objetivo assegurar que a suplementação seja parte integrante do cuidado hospitalar e da reabilitação pós-alta. Dessa forma, além de melhorar a recuperação de pacientes idosos, a medida também reduz complicações durante e após a internação, como afirmou a deputada Silvia Cristina, do PP de Rondônia, relatora na comissão.
2: O PL fortalece a integralidade da atenção e da saúde que contribui para a sustentabilidade do sistema ao reduzir custo de sobrecarga hospitalar.
1: De acordo com o projeto, todos os pacientes idosos internados deverão passar por triagem e avaliação nutricional na admissão hospitalar, com reavaliações durante a internação e na alta. Caso o idoso ainda apresente desnutrição ou risco nutricional no momento da alta, ele poderá receber suplementação gratuita pelo SUS por até 60 dias, com acompanhamento das equipes de saúde. Após passar pela aprovação nas comissões de defesa dos direitos da pessoa idosa e de saúde, a proposta segue para análise na Comissão de Finanças e Tributação. Outro projeto aprovado pela Comissão de Saúde institui o Dia Nacional de Combate ao Câncer, a ser celebrado anualmente em 27 de novembro. A proposta, apresentada pela deputada Flávia Moraes, de Goiás, amplia as ações de prevenção, diagnóstico precoce, tratamento e apoio às pessoas acometidas pela doença. Estão previstas campanhas educativas, incentivo a ações de rastreamento da doença, apoio psicossocial a pacientes e familiares, capacitação de profissionais de saúde e estímulo à pesquisa científica na área oncológica. A relatora na Comissão de Saúde também foi a deputada Silvia Cristina. Ela destacou que o projeto busca maior visibilidade ao tema e fortalecer a mobilização social e institucional em todo o país.
2: Representa passo concreto e necessário para fortalecer a política pública de enfrentamento ao câncer no Brasil, integrando a prevenção e atenção e a reabilitação, o apoio psicossocial, no momento em que os números evidenciam urgência.
1: Após a aprovação na Comissão de Saúde, o projeto segue agora para análise da Comissão de Finanças e Tributação. Da Rádio Câmara de Brasília, Sofia Peçanha.
0: Esporte.
22: Josivaldo JP, do União do Maranhão, defende a aprovação de proposta que inclui entidades esportivas sem fins lucrativos entre as instituições com imunidade tributária. Ele afirma que a medida busca reduzir custos de organizações que atuam na formação de atletas e na inclusão social.
20: Josivaldo JP aponta que o texto alcança apenas entidades certificadas dos movimentos olímpico, paralímpico, clubístico ou educacional. Ele argumenta que a regra pode evitar o fechamento de projetos esportivos, principalmente em comunidades que dependem dessas iniciativas para atender crianças e jovens.
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0: Trabalho.
22: A Câmara aprovou redução de jornada de trabalho para pais de pessoas com deficiência. A repórter Paula Bittar tem os detalhes.
0: A Comissão de Constituição e Justiça da Câmara aprovou uma proposta que prevê a redução da jornada de trabalho sem prejuízo salarial para pais de pessoas com deficiência. De acordo com o texto aprovado, a necessidade e o percentual da redução da jornada serão definidos por avaliação biopsicossocial, realizada pelo menos a cada 2 anos. Conforme o resultado, o benefício poderá ser ampliado, mantido, reduzido ou suspenso. Durante a discussão da proposta, a deputada Soraya Santos, do PL do Rio de Janeiro, defendeu critérios para a concessão do benefício como forma de evitar fraudes.
5: Esse projeto é um projeto importantíssimo para as mães atípicas que precisam ter mais tempo dentro de casa, e é lógico que o meu voto será e do partido na orientação de aprovar, mas me cabe aqui fazer um alerta. Esse tipo de benefício deveria sempre estar vindo com um critério de avaliação.
0: O projeto que prevê a redução da jornada de trabalho sem prejuízo salarial para pais de pessoas com deficiência já pode seguir diretamente para análise do Senado, a menos que haja recurso para votação antes pelo plenário da Câmara. Da Rádio Câmara, de Brasília, Paula Bittar. Eleições.

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2: 20 horas em ponto.
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4: Boa noite pra você!
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2: Boa noite.
3: 20h23.
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3: Boa noite. 20 horas.
4: E 40 minutos.
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0: Muito boa essa sequência, uma melhor que a outra. Já já tem mais.
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1: Boa noite.
2: 20:58.
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